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Um começo romântico destas, uau, uau, uau! Insuperável! Não se supera de forma alguma. É o primeiro, meus amores, é o primeiro dos vários acervos tropicais de que havemos de ter o prazer de conferir nesta edição especial do Cidade Tropical. Ouvimos para trás Sagacidade de Yuri da Cunha e Susana Lobrano. Ouvimos também Simone Silva a cantar Confissão, bem como a Idálvia Bahuli a nos abrilhantar com a sua linda e especial música intitulada Te Quero Mucho. Sim, este é o Cidade Tropical, não pode haver dúvidas nem dívidas. Obrigada pela tua agradável companhia. Vamos agora conferir mais um conjunto de especiais músicas tropicais só para vocês, meus tão amados tropicais. Vamos ouvir O Mexã, da Rachelle Guillaume. Depois, Olha Para Nós, da Pérola, e mais outras especialmente selecionadas, escolhidas a dedo para todos vocês. Vamos a escutar e até já.

Mista Confuso, nos acordes finais, ouvimos também Olha Para Nós e Omerhan, de Landrick, Pérola e Rachel Guilherme, respectivamente. 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Este que é o teu Cidade Tropical, que já nos leva à rubrica Percurso. Sim, senhores, sim, senhoras. Sim, meus meninos e meninas, está na hora de conhecermos o percurso profissional de mais um ou uma artista fazedor ou fazedora de música tropical. É atualmente um dos artistas mais sonantes da praça. Aliás, parece-me que este 2026 é ou está a ser o seu ano. Estou com a voz rouquinha, dá para notar, né? Estou com a voz rouquinha, mas pronto, faz parte da vida. Pois, falava eu do meu convidado ou da minha convidada para esta rubrica Percurso. Esta pessoa é formada em Engenharia Informática e Telecomunicações e nasceu em 1993. Quem vos parece que seja? Minhas senhoras, meus senhores, meus meninos e meninas, convosco, Mauro Flow! Ai, até os teclados aqui aplaudiram. É verdade, Mauro Flow, o nosso artista da semana. Antes de muito, vamos ouvir uma de suas mais sonantes músicas e voltamos já com o seu percurso profissional.

Não Tem Hora. É uma tropical linda, linda, que tem a especial participação de Bander. E é um verdadeiro e reconhecido sucesso a nível nacional e internacional. Diga-se. Ah. Moro Flow é um cantor e compositor moçambicano de R&B, soul music e afropop, nascido em 1993. Começou a cantar aos 18 anos. Faz parte do grupo musical Flow Motion, que ganhou destaque ao abrir grandes concertos em Moçambique para artistas consagrados como Anselmo Ralph, P4, P4. Esteve ligado ao projeto Âncora, da Bang Entertainment, sendo irmão do empresário falecido Bang. Mas acabou por abandonar a editora para seguir uma carreira solo devido a divergências sobre prioridades artísticas. É conhecido por temas de cariz romântico e sonoridades cativantes. Lançou trabalhos recentes como o videoclipe da música Reviver, em parceria com Twenty Fingers. É verdade, está mesmo disponível este vídeo no YouTube e outras plataformas as quais vocês possam precisar de ver ao acompanhar este recente trabalho discográfico do Mauro Flow, o nosso artista da semana. Ele é formado, conforme disse antes, em Engenharia Informática e Telecomunicações. Prefere focar o reconhecimento público no seu próprio talento musical e mérito artístico, mantendo a individualidade em relação ao irmão Bang. Pois é, são estas algumas notas que nós selecionamos para apresentar ao público que sois vós, aí ligados, conectados à Cidade FA. Meus amores, posto isto, vamos ouvir mais algumas músicas do nosso artista da semana. Mauro Flow canta a solo Risca o Chão. E posterior vamos ouvir Reviver, a música da qual eu vos falei antes, que já tem um videoclipe e vocês todos podem assistir. Mauro Flow canta Reviver ao lado do Twenty Fingers. Vamos ouvir, acompanhar e voltamos já.

Bem-vindas estas duas maravilhosas tropicais do nosso artista da semana, intituladas Reviver e Risco o Chão. Fechamos a rubrica Percurso desta edição. Foi um imenso prazer conhecer um pouco mais sobre este artista que tem muito impactado a sociedade moçambicana com as suas lindas, especiais composições e músicas também, Mauro Flow. E ele a levar-nos agora para a rubrica Bachatas. Vamos a chamar a rubrica das Bachatas, aquelas duas sempre bem selecionadinhas para encantar-nos, dar-nos um gostinho diferente, um gosto diferente ao nosso ouvido, à nossa alma e à nossa vida. Tenho dito. Vamos ouvir Se Marchio de Cazu e Romeu Santos. Logo a seguir, a música intitulada De Volta ao Jogo de Dead Yankee e Mark Anthony. Para ouvir já!

0: Ai, nos acordes finais, estas duas boas bachatas de volta ao jogo e ser machia. Uau, bachatas, bachatas, hein? Bonito e gostoso ritmo de se escutar. Depois destas incríveis músicas, vamos já reviver grandes momentos nostálgicos, aqueles que marcaram e impactaram no passado. Meus amores, sem mais delongas, bem-vindos à rubrica Passadas do Passado. Showtime.
1: Tô.
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1: Você sabe, mano, tá mabo?
2: Sério mesmo?
1: Não tá

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2: Bom dia, mano. Estou no seu custo.
0: Você mata com a Ramula, mano?
2: Ah, tá lá, São Lourenço. Ano mata, é na Caetano.
0: 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Não cai, então vanchava.
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0: Você não vai tu pôs a música que tinha?
2: Ai.
0: Isso é uma barriga, Aniva?
2: Isso é uma roupa que era tirar o doutor Jarenteco.
0: Eu acho que era a mano lá, Sr. Lourenço.
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0: Bom dia.
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1: Bom dia.
0: Isso é uma da Corami.
1: 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Cornelio Francisco, que mata o Coronino. O barro é um cupasa.
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0: Bon dia.
1: Bom dia, Rádio Moçambique. Bom dia, Mano Rajab Hassani.
0: Mica, Santos de Agosto. Essa é a moto que eu Mano.
1: A Rovela, Mano.
0: A moto que eu ramo, Lassina, Mano.
1: Rafael Virgílio, Paulino, como era na Calico e o Ferro na Machine.
0: Vanchava.
1: Vanchava. E aí, minha Samuel, acabou na boca, Hagar, ou na Bucina, né?
0: Ué, tá vendo?
1: Na mãe, quero ver minha Samuel.
0: Ah, é Kulue.
1: Ele não é lá no meu velhago.
0: Ah. Iwanu, Iwanu, tu miha, wala taniva.
1: Ah, mas que não, mas vai dar tudo bem, bom. Para esperar que malachi vai carregar, vai que eu vou ter na Bucina.
0: Ah. Olha, não, Ramba, não é metiwa.
1: É Kulue.
0: Ah.
1: É no Rengua.
0: Ah, mas aquela meta, hã?
1: O sete iwa, é no Rengua.
0: Então, você vai achar a Rengua, a metiwa?
1: Mas, Ana Monge, no, one, no, nada de lá é o Rengua.
0: Ayo, ayo.
1: Ah, do Rio, lembrava o Cuxa, o Rogo, o sete iwa.
0: O Ruhan, no, da vendo aquela em Rocura, o Xenila.
1: É, na, o Rogo, o Xenila.
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1: Ah, eu venho agora no Rua do Museu de Moradia em Moçambique.
0: Quem é a Salama, o Massi?
1: É, não.
0: Ah.
1: Ok.
0: Mano, Salamu.
1: Eu vou dizer, mano, que não é que lá nenhum, mano, Sanduji.
0: Que eu acho que lá nem, mano.
1: Agora, eu vou dizer, mano, que eu vou dizer, a parte do rádio, ainda se vende, tem um filho, Manuel, a mim, de Caritácio, a Putuli, o Guia, o Lama, a Moha, o Anamara, o Samuel, o Cabana, o Mano, o Toro, o Rani. Jovem Fuinho, o Nandrele, o Mali Mulino Haji, isso me joga na busca, o Anatupu, o Amorabela, o Anabusi, o Pungaba, a Caponito, o Mananume, Ali Mulino Muradi, o Anabusi, o Tambe, e Maga Evaristo 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
0: 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Bom dia. 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

0: Bom dia. As notícias apresentadas por Cristina Xavier. Perto de 6 mil pacientes com diversas enfermidades foram atendidos este sábado na vila-sede do Distrito da Manhissa, província de Maputo, numa feira de saúde liderada pelo ministro UCNIS. O governante disse que com esta iniciativa o executivo pretende aproximar os serviços de saúde às comunidades que enfrentam dificuldades de acesso aos cuidados sanitários, sobretudo às das zonas rurais.
1: Com estes desafios de acesso da nossa população, e como sabe que

0: refletir na alocação de mais investimentos na província e na criação de mais postos de trabalho.
1: Esta conferência consolida-nos definitivamente como a capital energética e o epicentro logístico e industrial de Moçambique. O investimento que aqui vamos atrair em postos de trabalho a curto e médio prazo para a nossa juventude, em construção de escolas, em melhorar os nossos hospitais, na dignificação das condições da nossa população, será um grande marco a termos doravante.
0: O evento culminou com a assinatura de 2 memorandos de entendimento entre o Governo Provincial de Tete e a Fundação Milian e o outro entre a Confederação das Associações Económicas de Moçambique, CTA, e a Câmara de Comércio Brasil-África. Além dos países da região, participaram da conferência as delegações do Japão, Brasil e Ucrânia. A circulação de veículos pesados está temporariamente suspensa na ponte sobre o rio Revoe, na Estrada Nacional número 260, na província de Manica, na sequência de danos provocados pela passagem de um caminhão com excesso de carga. O delegado da Administração Nacional de Estradas, ANE, em Manica, Moisés Zimba, disse que neste momento decorrem trabalhos de avaliação dos danos, enquanto se prepara o plano de reparação da infraestrutura.
2: Esta ponte é de extrema importância para a economia local e dos distritos, Chimoio, Macate, Sassandenga e até o distrito de Missouriça. E neste momento estamos a fazer o plano de preparação desta ponte.
0: A Administração Nacional de Estradas, em Manica, apela ao cumprimento dos limites de carga e das restrições de circulação, de modo a salvaguardar a segurança dos utentes e preservar a ponte. O secretário de Estado na província de Cabo Delgado afirma que a disciplina e o espírito de missão das Forças de Defesa e Segurança são determinantes na garantia da proteção do Estado e da integridade territorial naquele ponto do país. Plácido Pereira afirma igualmente que a prontidão e a bravura das FDS no combate ao terrorismo em Cabo Delgado são cruciais para a manutenção da ordem e tranquilidade pública e o funcionamento das instituições do Estado.
3: As Forças Armadas de Defesa de Moçambique são o garante da soberania nacional, são o garante da integridade territorial, o garante da paz, mas também apoiam as comunidades nos diversos momentos, que é isto que nós constatamos decorrente das atividades que vocês têm estado a realizar.
0: Plácido Pereira falava este sábado durante a saudação às unidades das Forças de Defesa e Segurança posicionadas na Vila Sede e no Batalhão de Infantaria de Macarara, no distrito de Anquapa. No desporto, Costa do Sol é virtual campeão de futebol sénior feminino da cidade de Maputo. A equipa canarinha confirmou o título este sábado após empatar a 2 golos diante do Black Bulls em desafio da penúltima jornada da competição. O Costa do Sol lidera a prova com 31 pontos, seguido pelo Black Bulls com 28. O Bahia de Pemba venceu este sábado a União Desportiva de Songo por 1-0 em jogo da 22ª jornada do Moçambola deste ano. Ainda este sábado, o Ferroviário de Nampula derrotou o Ferroviário da Beira por 2-0 e o Ferroviário de Nacala bateu a Liga Desportiva de Sofala por 3-2. Outros resultados da ronda são os seguintes: Costa do Sol 2, Ferroviário de Lixinga 0, Associação Desportiva de Pemba 1, Xingal de Tete 0 e o Ferroviário de Maputo 1, Associação Desportiva de Vilanculo 0. O Black Bulls comanda o Moçambola com 44 pontos. No estrangeiro, o surto de ébola na República Democrática do Congo já matou mais de 4.200 pessoas, refere o mais recente boletim das autoridades sanitárias. De acordo com a mesma fonte, a doença está prestes a ultrapassar os 9 mil casos. O surto de ébola é o segundo mais mortífero da história a nível global. E o Papa Leão XIV considera inadmissível a pena de morte por atentar contra a dignidade da pessoa e privar completamente os condenados da possibilidade de se redimirem. De acordo com a agência de notícias EF, o Santo Padre escreveu este sábado nas suas 9 contas da rede social X que o bem comum pode ser protegido e as exigências da justiça salvaguardadas sem recorrer à pena capital. O tempo. A cidade de Tete poderá registrar este domingo 35 graus centígrados de temperatura máxima,

0: seguida por Nampula com 33 graus, Vilanculo e Pemba 30, Maputo, Xai-Xai, Beira, Quelimane e Lixinga 29 e, por último, Inhambane e Chimoio 28 graus centígrados de temperatura máxima. Foram as notícias a esta hora. As próximas às 7 horas.
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0: 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Constantino Warila.
1: A história é nossa. 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

0: minha organização. Colegas, professores. Enquanto o governo de Moçambique não nos reconhecer, os pais encarregados de educação não nos reconhecerem, nós temos um método para sermos reconhecidos ou então deixarmos o que é que as pessoas querem que nós sejamos. O professor primário recebe crianças pequeninas que nada sabem. O professor ensina a entrar, sair, sentar, levantar. Mas, contrapartida, não é reconhecido, não é valorizado. Ou então, nós temos que deixar as crianças dos chefes para aprenderem um mais dois nos gabinetes dos seus pais. As crianças dos motoristas vão aprender 5 mais 5 no volante do pai quando vão à Nacala. Outras crianças vão aprender a escrever, falar bem no ensino secundário, onde os pais e o governo reconhecem e pagam bem. O que é que acontece aqui? O professor primário, quando chega à casa dos pais encarregados de educação, dizem: mamá, o professor do Manuelinho deve estar dois conduzir para ver que a banca lá embaixo. Chega o professor do ensino secundário: seu professor pode passar, não se importa passar na nossa sala. Tem direito a uma cadeira, tomar qualquer coisa. Quando chega o ensino superior, os pais sofrem de complexo. Até nem sabem se o professor vai aceitar sentar na cadeira deles. É quando convidam para a cidade. Quando ele vai para casa, tem dinheiro quase para todo mês. Então, isso dói. Por isso eu pensei em fazer a música para corrigir, não para falar mal, mas para corrigir o mau trabalho.
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1: As notícias a esta hora apresentadas por Jacinta Nhamitambo. Muito bom dia.
2: Muito bom dia, Gerson Alexandre. Bom dia, ouvinte da Rádio Moçambique. Começamos com a informação desportiva. O Costa do Sol é virtual campeão de futebol sênior feminino da cidade de Maputo. A equipa canarinha confirmou o título ontem, após empatar a 2 golos diante do Black Bulls, em desafio da penúltima jornada da competição. O Costa do Sol lidera a prova com 31 pontos, seguido pelo Black Bulls com 28. Ainda na arena desportiva, o Bahia de Pemba venceu ontem a União Desportiva de Songo por 1-0 em jogo da 22ª jornada de Moçambola deste ano. Ainda este sábado, o Ferroviário de Nampula derrotou o Ferroviário da Beira por 2-0 e o Ferroviário de Nacala bateu a Liga Desportiva de Sofala por 3-2. Outros resultados da ronda são os seguintes: Costa do Sol 2, Ferroviário de Lixinga 0, Associação Desportiva de Pemba 1, Xingal de Tete 0 e Ferroviário de Maputo 1, Associação Desportiva de Vilanculo 0. O Black Bulls comanda o Moçambola com 44 pontos. Noutras notas da atualidade doméstica, perto de 6 mil pacientes com diversas enfermidades foram atendidos ontem na Vila Sede Distrital da Manhissa, província de Maputo, numa feira de saúde liderada pelo ministro UCNS. O governante disse que com esta iniciativa, o executivo pretende aproximar os serviços de saúde às comunidades que enfrentam dificuldades de acesso aos cuidados sanitários, sobretudo das zonas rurais do país.
3: Como sabe, 60% da nossa população vive em zonas rurais, em zonas de difícil acesso, em que não temos algumas especialidades, porque o contexto do país da formação de recursos humanos, estamos a formar, está certo que agora estamos a acelerar, mas ainda não são suficientes para alcançar a cobertura universal de saúde.
2: O CNS sublinhou que ainda este ano a caravana de saúde vai alcançar os distritos de Marraquene e Boan.

0: verificação das condições da nossa população será um grande marco a termos doravante.
1: O evento culminou com a assinatura de dois memorandos de entendimento entre o Governo Provincial de Tete e a Fundação Milian, e o outro entre a Confederação das Associações Económicas de Moçambique, CTA, e a Câmara de Comércio Brasil-África. Além dos países da região, participaram da conferência as delegações do Japão, Brasil e Ucrânia. A circulação de veículos pesados está temporariamente suspensa na ponte sobre o rio Revui, na Estrada Nacional número 260, na província de Manica, na sequência de danos provocados pela passagem de um caminhão com excesso de carga. O delegado da Administração Nacional de Estradas, ANE, em Manica, Moisés Zimba, disse que neste momento decorrem trabalhos de avaliação dos danos, enquanto se prepara o plano de reparação da infraestrutura.
2: Esta ponte é de extrema importância para a economia local e dos distritos, Fimuri, Makati, Sassandenga e até o distrito de Missouris. E neste momento estamos a fazer o plano de preparação desta ponte.
1: A Administração Nacional de Estradas em Manica apela ao cumprimento dos limites de carga e das restrições de circulação, de modo a salvaguardar a segurança dos utentes e preservar a ponte. O secretário de Estado na província de Cabo Delgado afirma que a disciplina e o espírito de missão das forças de defesa e segurança são determinantes na garantia da proteção do Estado e da integridade territorial naquele ponto do país. Plácido Pereira afirma igualmente que a prontidão e a bravura das Forças de Defesa e Segurança no combate ao terrorismo em Cabo Delgado são cruciais para a manutenção da ordem e tranquilidade públicas e o funcionamento das instituições do Estado.
3: As Forças Armadas de Defesa de Moçambique são o garante da soberania nacional, são o garante da integridade territorial, o garante da paz, mas também apoiam as comunidades nos diversos momentos, que é isto que nós constatamos decorrente das atividades que vocês têm estado a realizar.
1: Plácido Pereira falava ontem na saudação às unidades das Forças de Defesa e Segurança posicionadas na Vila Sede e no Batalhão de Infantaria de Macarara, no distrito de Anquabe. No estrangeiro, o surto de ébola na República Democrática do Congo já matou mais de 4.200 pessoas, referem as autoridades sanitárias congolesas. De acordo com a mesma fonte, a doença está prestes a ultrapassar os 9 mil casos. O surto de ébola é o segundo mais mortífero da história a nível global. Temperaturas mostram previstas para hoje: Tete, 35 graus centígrados, Nampula, 33, Vilanculi, Pemba, 30, Maputo, Xaixai, Beira, Quelimane, Lixinga, 29 e, por fim, Chimoio e Inhambane, com 28 graus centígrados de temperatura máxima. Foram as notícias das 7. Escutas próximas, quando for 9 horas.

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1: Sou aquela Samu Correio. É programa maior que o Nico Merua e Domingo Sotene.

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1: O que é que a vovó está a cozinhar hoje?

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1: Está de boa saúde e recomenda-se. Vamos todos dançar.

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1: As notícias a esta hora apresentadas por Jacinta Nhamitambo, muito bom dia.
2: Bom dia, Gerson Alexandre, bom dia, ouvinte da Rádio Moçambique. O Bahia de Pemba venceu ontem a União Desportiva de Songo por 1-0 em jogo da 22ª jornada do Moçambola deste ano, ainda este sábado. O Ferroviário de Nampula derrotou o Ferroviário da Beira por 2-0 e o Ferroviário de Nacala bateu a Liga Desportiva de Sofala por 3-0. Outros resultados da ronda são os seguintes: Costa do Sol, 2, Ferroviário de Rexinga, 0, Associação Desportiva de Pemba, 1, Xingal de Tete, 0, e Ferroviário de Maputo, 1, Associação Desportiva de Vilanculo, 0. O Black Bulls comanda o Moçambola com 44 pontos. Ainda no desporto, o Costa do Sol é virtual campeão de futebol sênior feminino na cidade de Maputo. A equipa canarinha confirmou ontem o título após empatar a 2 golos diante do Black Bulls em desafio da penúltima jornada da competição. O Costa do Sol lidera a prova com 31 pontos, seguido pelo Black Bulls com 28. Noutras notas da atualidade nacional, perto de 6 mil pacientes com diversas enfermidades foram atendidos ontem na Vila Sede Distrital da Manhissa, província de Maputo, numa feira de saúde liderada pelo ministro Hussein Issa. O governante disse que com esta iniciativa o executivo pretende aproximar os serviços de saúde às comunidades que enfrentam dificuldades de acesso aos cuidados sanitários, sobretudo das zonas rurais do país.
3: Como sabe, 60% da nossa população vive em zonas rurais, em zonas de difícil acesso, em que não temos algumas especialidades, porque o contexto do país da formação de recursos humanos, estamos a formar, está certo que agora estamos a acelerar, mas ainda não são suficientes para alcançar a cobertura universal de saúde.
2: O CNS sublinhou que ainda este ano a caravana da saúde vai alcançar os distritos de Marraquene e Boane. Mais de 106 milhões de meticais foram aplicados pelos portos e caminhos de ferro de Moçambique na construção de um centro de formação profissional em Mutarara, na província de Tete. Trata-se de uma instituição de ensino técnico que vai atender jovens de todo o país e, na primeira fase, estão a funcionar cursos de eletricidade instaladora, serralharia, eletricidade e manutenção industrial. O ministro da Juventude e Desportos, Kaifadine Manas, disse que a aposta do governo é formar jovens em técnicas de saber fazer, por forma a criar o autoemprego e empreendedorismo no país.
4: Este instituto de formação vai fazer com que os jovens aqui em Namayabe consigam ser canalizadores, consigam ser eletricistas, consigam ser serralheiros e vamos criar condições para ter mais outros cursos para os nossos jovens em Namayabe terem condições para poderem desenvolver Namayabe. Este centro tem tecnologia de ponta. Tudo em Namayabe vai ter possibilidade de interagir com outros centros ou outros formadores naquele tipo de instrumentos que temos aqui neste centro.
2: Kaifadine Manasso falava ontem na cerimônia de inauguração do Centro de Formação Profissional de Mutarara, em Tete. Projetos financiados pelo Fundo de Desenvolvimento Econômico Local, FIDEL, começam a melhorar a vida dos beneficiários e seus dependentes no distrito de Mabalane, norte de Gaza. É uma constatação do administrador do distrito, que descreve como satisfatório o nível de reembolsos. Sérgio Moiane diz ainda que, apesar

0: O Governo Central injetou no distrito de Mambalane mais de 9 milhões de meticais, tendo sido financiados 150 projetos de geração de rendimentos nas áreas de agricultura, pecuária, comércio e turismo. No estrangeiro, pelo menos 7 pessoas morreram ontem na província sul-africana de KwaZulu-Natal em 2 ataques distintos. No primeiro incidente, numa zona de diversão noturna em Kwansane, um polícia matou 3 mulheres e feriu um homem, acabando por se suicidar. As causas do ataque ainda não são conhecidas. O segundo caso ocorreu numa cadeia de supermercados em Enshowe. Um homem disparou contra 3 pessoas que morreram no local. As autoridades estão agora à procura do suspeito. Pensa-se que será um antigo funcionário da empresa que tinha comparecido no estabelecimento para responder a um processo disciplinar. Para fechar o tempo, a cidade de Tete poderá registrar hoje 35 graus centígrados de temperatura máxima, seguida por Nampula com 33 graus. Vilanculi e Pemba 30, Maputo, Xai-Xai, Beira, Quelimane e Lixinga 29. E por fim, Inhambane e Chimoio com 28 graus centígrados de temperatura máxima. Apresentamos as notícias das 9 escutas próximas quando for 11 horas. 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

0: que respeito.
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0: Ouvinte, acerte o seu relógio, são 10 horas em Moçambique.
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0: Continua sintonizado a emissão provincial de Nampula da Rádio Moçambique, que transmite a sua emissão em língua oficial na frequência de 765 kilociclos por segundo e na banda de 392 metros em onda média. Estamos a transmitir para o país e o mundo através da internet, pelo sítio www.rm.co.abz. Queremos renovar os votos sinceros de uma última manhã de domingo. Atenção que hoje é o primeiro dia da semana. Amanhã é o segundo, todavia é o primeiro útil das atividades. Por isso mesmo, juntamos-nos aos demais para endereçar-lhe votos de um bom início da semana e que, acima de tudo, a semana que hoje inicia seja repleta de êxitos. Meu nome é Fidalgo Júnior, sou seu amigo até às 14 horas e 30 minutos nesta jornada, que teremos daqui a mais um pouco conversas de quintal, espaço literário da nossa rádio. Logo adiante, às 11 horas, será o momento para a atualização da informação sob forma de notícias. O noticiário seguirá em cadeia nacional. 11 horas e 10 minutos. Não perca aqui na rádio o Clube A Malta Toda. Se preferir o Clube da Pequenada, o programa Malta Toda, que preenche a nossa segunda hora de antena em português neste domingo. Até às 12, temos a esta altura o noticiário em cadeia nacional. Não, o noticiário provincial. 12 horas e 5 minutos, uma da Atena História. 12 horas e 10 minutos, a nossa página comercial. 12:30, o Jornal da Tarde. 13 horas, Jornal de Nampula. 13:15, o regresso da nossa página comercial. 13 horas e 30 minutos, temos música e conversa até às 14, momento para o noticiário em cadeia nacional. 14 horas e 10 minutos, vamos conversar com o estimado ouvinte. 14 horas e 30 minutos, vamos dar espaço, vamos conversar, atenção a esta hora e oferecendo música. 14 horas e 30 minutos, vamos dar espaço aos colegas de Imacoa para o habitual Tarde Desportiva em Imacoa. Este tarde segue até às 18 horas. Nós estamos aqui para si, nós porque estou ao microfone. No entanto, sou acompanhado por uma vasta equipe de profissionais, particularmente da área técnica, que tornam possível a transmissão da nossa emissão. Em nome desta turma, desejamos-lhe a continuação de uma ótima manhã e que, acima de tudo, tenha um domingo abençoado junto dos seus familiares e amigos. Bom dia, juntos estamos aqui e sempre. Para já, vamos espreitar a nossa curta página comercial. Voltamos logo adiante para um curto espaço musical. E adiante, ainda, temos o Conversas de Quintal. O convite está feito. Fique connosco.
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de Moçambique. São as lembranças. O título desta canção pertence à banda Safar. Não. Banda Safar, sim. Do álbum Safar. Do álbum Macumba. Há uma confusão aqui. O que se passa, Fidal? O que é que se passa? O certo é que esta música chama-se Lembranças. Pertence à banda Safar. Extraímos-la do álbum Macumba. A voz é de Beto Magonzane. Leva-nos a hora desde Moçambique.

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1: São ao certo clássicos para recordar nesta que é a sua e nossa estação, e mais antiga estação de rádio da nossa República de Moçambique. Uma pausa musical. A música regressa no segmento desta nossa emissão. Vamos dar certamente uma pausa, porque é tempo para o regresso da Hermínia Francisco e seus convidados. No caso agora, o seu convidado é o Pedrito Conselho, que recentemente apresentou o seu primeiro livro, o livro de poesias, que no Conversas de Quintal não passou despercebido, e vamos conhecer um pouco mais desta obra. Já a seguir, neste programa que segue em repetição. Bom dia.
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Muito bom dia, amigo ouvinte. É sempre bom estar neste cantinho de rádio para falar sobre literatura. E esta é a Semana Sim, onde trazemos duas figuras importantes na literatura moçambicana e de Nampula em particular. Vamos, na edição de hoje, falar sobre o livro Raízes da Esperança, cujo lançamento está previsto para esta quarta-feira, ao final do dia. E vamos também falar do primeiro ano do grupo de escritores de Nampula. E, como sabe, o nosso programa arranca mesmo com uma saudação, e nada melhor que fazermos a saudação com a música que foi a pedido do nosso convidado de hoje. Devo dizer que recebo agora nos nossos estúdios o escritor Pedrito Conselho. Na verdade, o nome de bilhete é Pedrito João Conselho, que estreia-se no mundo da literatura com esta obra literária e poética, Raízes da Esperança. Vamos ouvir Juca, Pensem em Mim, Joyce.

0: Muito bem. Depois da música, que certamente tem algum significado. Muito bom dia.
1: Muito bom dia.
0: Seja bem-vindo aos estúdios da Rádio Moçambique.
1: Obrigado pelo convite. Obrigado por estar nesta terra dos mutianas, como você é assim. Muito obrigado, ouvintes que está neste momento em nossa sintonia. Eu sou Pedrito Conselho, estou em Nampula há alguns dias e é a primeira vez que chego em Nampula.
0: Oh. E... dizem que Nampula é a linda feiticeira do Norte. Sente isso?
1: Acho que sim, acho que sim. Senti isso, senti o calor, né?
0: O
1: calor,
0: sim, de o acolhimento, Nampula, o acolhimento todo.
1: Sim. E aquela tradição de Nampula, daquela comida típica, foi a primeira coisa que eu
0: preferi. Que registrou.
1: Exatamente. Então, estou aqui para podermos lançar esta minha primeira obra, que é a Raiz da Esperança, entre a tradição, a identidade e a transformação social. Então, vamos lançar hoje aqui em Nampula. Por que que escolhemos Nampula? Queremos diversificar as culturas e fala-se de identidade, mas somos um único povo moçambicano que precisa ter os mesmos usos e costumes e ter assim uma identidade própria para podermos singrar e desenvolver esse nosso país.
0: Muito bem, uma apresentação exaustiva, mas eu já ia lá. Vamos lá de novo.
1: Exatamente.
0: Estamos sim a receber nos nossos estúdios, como já disse anteriormente, Pedrito João Conselho, que é de Tete, natural de Tete, é consultor em projetos sociais, é jornalista de profissão, já passou pela Rádio Comunitária de Angónia, em Tete, passou pela Miramar e também como colaborador da Rádio Moçambique, em Tete. Pedrito Conselho, primeira obra. Desde quando é que vem escrevendo?
1: Bom,
0: não esta obra.
1: Sim, sim.
0: Mas
1: sim.
0: Desde quando é que está mergulhado neste mundo literário?
1: E assim, estou mesmo mergulhado desde que optei pela essa profissão de jornalismo. Se for a ver aqui neste livro, tem textos que eu fui fazendo ao longo da minha carreira. Fui observando a vivência de cada povo e dali tive aqueles manuscritos que um dia peguei e disse, não, aqui vale a pena fazermos um livro para que as pessoas possam ler e as pessoas possam discutir. Não concordar com o que está no livro, mas para trazer uma reflexão, uma discussão, que cada um, quando ler o livro, tenha uma discussão própria e se sinta com um dos textos identificado para uma transformação. Então, eu trago este livro desde que iniciei o jornalismo, em 2024, 2025, e nasceu agora, porque também precisa de muitos fatores, precisa de um incentivo não monetário, mas moralmente, né? Alguém que te empurra que não pode fazer, está bom. Então, são aí 15, 20 anos que tenho esse manuscrito, que hoje transformo ele em um livro.
0: Então, não é 2024. Vamos recuar um pouco mais.
1: Vamos recuar, porque eu entro na Rádio Comunitária em 1998.
0: Muito bem.
1: E daí já começo esta veia de escrever e ler poesias na rádio e ler notícias.
0: Vamos ter a oportunidade de ouvir uma dessas declamações, desses poemas aí.
1: Posso procurar um aqui no livro.
0: Sim, vai procurar um para podermos compreender.
1: Exatamente.
0: Com o que é que se cose esta obra Raiz da Esperança, Tradição, Identidade e Transformação Social. Então, para quem já faz rabiscos desde 1998, podemos dizer que é a profissão que fez o poeta ou o poeta já estava lá dentro?
1: Bom, eu acho que o poeta já estava lá dentro. Se for a ver, eu sou de uma família de comunicadores, né? Meu irmão é jornalista da TVM, o mais novo era colaborador da Rádio Moçambique, também como jornalista, fez muito programas de criança. Meu pai era professor, Eu também era jornalista, eu sou jornalista, né? Apesar de
0: nunca
1: não,
0: sai, o jornalismo nunca sai de nós.
1: Sai, apesar de não
0: nós exercer. É que saímos do jornalismo.
1: Exatamente, mas
0: fazemos outras coisas.
1: Fazemos outras coisas.
0: Sim, mas o jornalismo continua lá dentro.
1: Continua conosco. Então, dizia que meu pai é professor, então eu considero este jornalismo, professor, uma maneira de comunicar. Então,
0: e o Pedrito Conselho também trabalha na educação, diga-se aqui de passagem.
1: Sim, agora estou a trabalhar na educação, num projeto Moslin, Melhorar a Aprendizagem e Empoderar a Rapariga, um projeto do setor da educação, do Ministério da Educação, mais financiado pelo Banco Mundial. Então estamos sempre a comunicar com as pessoas, agora é sobretudo as raparigas, para que não possam desistir das escolas e continuem a frequentar a escola, porque o futuro da rapariga é na escola.
0: Há um caso curioso que eu tenho notado aqui no programa Conversas de Quintal. É, muitos estreantes da literatura começam com poemas. O que é que acontece?
1: Bom, muitos começam com poemas. Eu até comecei com poema porque tinha muitos poemas. Tenho muitos poemas. Então, era uma maneira de poder singrar. E não é poema de amor, é poema da sociedade. E tenho também rabiscos de contos e preciso sentar e organizar, mas são contos, também não são de amor, são da sociedade. Eu não quero focalizar muito no amor, porque o amor é diversificado, né? Eu posso falar amor em um sentido, então as pessoas percebem no outro, mas eu prefiro trazer a responsabilidade social de povos, né? Para que o povo se construa. E nessa construção, lá dentro já tem um amor. Então, primeiro vamos construir uma nação, mas dentro da nação tem um amor. Uma comunidade sã é uma comunidade com amor. Então, eu não gosto muito de falar de amor, porque tem muitas vertentes. E pronto, já quero falar, no geral, de uma comunidade, de um povo, de uma nação.
0: Mas como é que se escreve poesia fugindo do amor?
1: Bom, fugindo do amor, por exemplo...
0: Como é que se escreve poesia falando da tradição, da identidade, da transformação social?
1: Sim, mas o amor está lá dentro, né? O que nós trazemos agora, o que eu trouxe fora do amor é a tradição, porque as pessoas vamos perdendo as nossas raízes. Olha, aqui eu imaginei numa árvore, né? Que ela sofreu com tempestades, sofreu com seca, sofreu com ciclones, mas as raízes, se continuarem firmes, ela depois floresce. Então, foi este meu pensamento de que não podemos deixar a tradição. Para mim, a raiz é a tradição. Então, o resto que vem em cima, contempla aí o amor, que são as frutas, mas a essência do livro é a raiz, a tradição, os usos e costumes que não podem ser perdidos. Agora temos as redes sociais, temos muitos canais, ouvimos rádio. Antigamente os nossos antepassados não tinham rádio, mas agora evoluímos. Mas nesta evolução não podemos esquecer as raízes. Se queremos evoluir com um pensamento bom, temos que evoluir pensando nas raízes, pensando na nossa língua local, pensando nos nossos usos e costumes. Aí vamos transformar uma sociedade. Estamos a sair de uma sociedade que tem usos e costumes para uma sociedade um bocadinho evoluída, mas sem esquecer quem foram os nossos antepassados. Porque antes de nós existiram outras pessoas. Talvez naquela altura eram menos escolarizadas, mas construíram uma nação, até que nós também estamos a seguir. Então não podemos esquecer o passado. O passado é uma história, mas a cultura tem que permanecer. Um povo sem cultura não é um povo.
0: Pedrito, o Conselho está a construir um novo modelo de poesia, já que nós conhecemos mais o épico e o lírico.
1: Exatamente. Este é um novo modelo de poesia, até que o editor disse que não. Você tem uma... quando eu estava a editar, eu estava viu que tem uma veia de contar história. É uma poesia em conto de histórias das comunidades. As personagens, perdão, as personagens que estão aqui são as comunidades. Então eu trago histórias vividas nas comunidades.
0: Esta raiz da esperança tem a ver com o personagem literário ou tem a ver com a sociedade?
1: Tem a ver com o dia-a-dia da sociedade. O personagem está lá na sociedade. Então, o que acontece? Quando eu estava a trabalhar na rádio comunitária de Angônia, trabalhei muito lá, então fui trabalhando na fronteira com Malawi. Então, lá tem o distrito de Angônia, o distrito de Makanga e o distrito de Sangano. Nesses três distritos, falam uma única língua. Então, eu fui percebendo que fala-se uma única língua e as tradições são iguais. Os usos e costumes são iguais. E eu vi que aquela língua não é o português, a língua oficial, mas é uma língua que comunica. Vai a Makanga, vai a Tsangano, vais comunicar com a mesma língua. Então, fui percebendo que a língua é essencial. Então, essa raiz, essa língua dessa raiz também está aqui no livro, a língua Nyanja, que é essencial para comunicar aqueles três distritos. Então, tem os mesmos usos e costumes, tem a mesma língua, tem a mesma cultura, e dança Nyão, todos. Como é que essas pessoas
0: se conectam?
1: Se conectam. Então, eu fui vendo que não, a cultura não pode estar longe, a cultura tem que estar a mesma para falarmos a mesma língua. Então, fui trazendo essas personagens desses distritos, não porque estou a focalizar o distrito, não. O distrito é como personagem. Então, dentro dessa personagem, a pessoa que for a ler o livro, que seja daqui de Nampula, que seja da ilha de Moçambique, vai se identificar que não. Estão a falar de um distrito, mas esse distrito é semelhante ao meu. Então, aí se identifica a pessoa que não. Esse livro também é meu.
0: Porque... Podemos ouvir um dos trechos do seu livro?
1: Bom...
0: O livro sai sob a chancela de que editora?
1: A editora Vertiz, literária. É uma editora que está na província de Tete, é da província de Tete. Então, isso também...
0: E está a lançar muitas obras ultimamente.
1: Está a lançar muitas obras. Não sei porquê, o dono que pode explicar, mas é uma editora que
0: tem mercado e se calhar é muito exigente também, em termos de qualidade.
1: A editora tem boa qualidade. Eu, neste meu exemplar, eu posso dizer que o livro está em boas qualidades, tem uma capa de qualidade. O importante é que o livro fique mais tempo. A qualidade... É para que o livro permaneça mais tempo. Então, é uma editora que está... Até tem escritores fora do país, né? Eles fazem livros com escritores fora do país. E eu não estou a fazer publicidade porque está na minha província. Mas...
0: E nós vamos cobrar.
1: Estou a dizer que, para mim, ela foi uma editora séria.
0: Mas também não podia ser diferente.
1: Está acompanhada.
0: Tendo feito lá o seu livro... Ninguém, não, fala mal, ninguém fala mal do, não, do seu progenitor.
1: Se não tivesse qualidade, eu ia dizer ele já não tem qualidade. Não teria força de fazer esses lançamentos. Então,
0: muito bem. Então vamos ouvir um dos seus poemas contidos nesta obra, Raízes da Esperança.
1: São vários, mas eu agora, muito rapidamente, escolhi este Escola e Luz. Né? Na sala simples do chão marcado, entre paredes de barro ou tempo cansado, nasce uma luz que ninguém vê, mas que ilumina o que há de ser. Não é o teto que faz brilhar, nem a raiz do lugar, é a chama viva de aprender que ensina o mundo a escrever. Mapunziro de Kuala, verdade, educação é luz, é liberdade. Romper a sombra da ignorância abre caminhos da nova esperança. No giz que risca o velho quadro, há futuro sendo traçado. Cada letra é porta a se abrir, cada número um passo a seguir. Ali surge sonhos ainda no chão, mãos pequenas com grande visão. Crianças que hoje aprendem a ler, a caminhar, vão a erguer. A escola é mais que construção, é farol aceso na escuridão, é sementeira da possibilidade, onde nasce a coragem e a verdade. Mesmo simples, mesmo distante, carrega um poder constante, transforma destino e escolha real. Dar asas ao sonho essencial. Quando a educação vem iluminar, a pobreza começa a recuar. O medo se cala, a voz se ergue. E a esperança, firme, segue. Escola é luz que guia o olhar. É sol que insiste em sempre voltar. É onde essa luz decide ficar. Sempre haverá caminho para andar.
0: Muito bem.
1: Então, aí eu queria trazer...
0: Escola é luz.
1: É luz.
0: De facto.
1: É.
0: E...
1: Então, não,
0: escrito,
1: não podemos ignorar.
0: Escrito desta forma, com figuras de estilo e outras realidades, certamente que fica interessante.
1: Exatamente. Então, é só para não...
0: Então, esta é a característica de quase todos os poemas contidos nesse livro.
1: É característica desses poemas. São personagens vividas no dia a dia. Então, por exemplo, aqui falei de escola, porque olha, eu olhei aquele professor... que está lá, no último distrito lá, e sai da cidade para ir trabalhar no último distrito. Ele lá não vai fazer turismo, ele lá vai moldar as mentes daquelas crianças. Então é necessário que também nós valorizemos o trabalho daquele professor, valorizemos aquela escola lá, do último distrito, que não tem carteira, que até o quadro é da moda antiga, que podemos encontrar no museu. Então temos que valorizar, porque ele lá vai mudar aquelas crianças, e aquelas crianças vão olhar a sociedade com outros olhares, com outro pensamento e com outra forma crítica de olhar o mundo.
0: A quem é dirigido este Raízes de Esperança?
1: Bom, Raízes de Esperança é dirigido a toda a sociedade, porque aqui eu falo dos líderes até de alto escalão, né? Que o líder não é a pessoa que manda, é a pessoa que lidera, como presidente da República, por exemplo. Ele é o líder da nação, ele não manda a nação, ele lidera a nação. Então ele ouve as vozes das pessoas e ali cria soluções para o bem-estar. Também falo, já disse que falo daquele professor que está lá longe, falo da autoridade local, né? Aqueles líderes comunitários. Olha aqui, eu assisti uma vez que num tribunal comunitário embaixo de uma árvore, eu de passagem, mas convidaram-me para sentar, e o líder tomou decisão, sem caneta, né? E fez sentença aí, sentenciou alguém, e de 2 meses sair daquele círculo e viver outro local, porque ele cometeu ali. A sentença foi sair daqui, vives em outro sítio 2 meses, depois de cumprir os 2 meses, você volta. Então, as pessoas seguem aquilo. Então, essa é a tradição que eu quero trazer aqui. Não vamos ignorar aquela sombra grande que o líder toma grandes decisões para aquela comunidade. Então, vale a pena nós olharmos aquilo e transformar aquilo para que a sociedade não esqueça o passado.
0: Olhando para este título, a primeira impressão que fica é que é um livro com outro gênero, que não é poesia. Porque geralmente os títulos dos livros poéticos são bem curtinhos. Por que decidiu fazer um título longo para um livro poético?
1: Porque este livro versa a identidade, versa a tradição e a transformação social. Se nós formos a ler esses poemas aqui, né, Raiz da Esperança, e vamos transformar a nossa mente. Eu como disse, não quero que as pessoas sigam o que está no livro, mas que crie uma reflexão, um debate entre as pessoas, no sentido de vale a pena seguirmos ou olharmos para os nossos antepassados como uma lembrança histórica ou apagarmos. Então, o título é muito longo, o editor até queria tirar, mas eu disse não. A tradição, a identidade, a transformação social tem que entrar.
0: Então achou que só escrevendo Raízes da Esperança não seria suficiente?
1: Não seria, porque Raízes da Esperança...
0: Não seria capaz de ilustrar tudo aquilo que está contido no livro?
1: Exatamente. Só iríamos dizer Raízes da Esperança. Podia até ser um poema de amor, também trazem esperança. Então, aqui quis incluir essa tradição, a identidade, a transformação social, só para as pessoas perceberem que não, aqui não se fala de amor como um amor, mas se fala de amor como um povo, como as pessoas devem viver, como moldar uma comunidade para que a comunidade esteja saudável. Essa é a luta do governo do dia, para que as comunidades estejam saudáveis, mas nós estamos a contribuir também na literatura para que também a sociedade seja saudável. O que eu trago aqui são boas práticas, né? Não estou a dizer que as redes sociais agora não servem, não estou a dizer que o computador agora não serve, mas eu estou a pegar aquelas práticas antigas, né, para associar às novas práticas, para que o comportamento continue um comportamento são.
0: Muito bem, estamos já com o tempo a esgotar em relação a esta primeira conversa aqui no Conversas de Quintal, passe a redundância. Sei que é o segundo lançamento que se faz desta obra, depois de TET, Nampula Acolhe, este lançamento, e depois já haverá certamente outras geografias que vão acolher o mesmo evento. O que é que significa para si fazer o lançamento desta sua primeira obra?
1: Olha, o primeiro lançamento aconteceu no dia 11, foi um momento de muita emoção, porque é culminar de um sonho, é culminar de noites perdidas, mas transformadas num livro. Então lançamos no dia 11...
0: E eternização da sua identidade.
1: E eternização da identidade, porque o livro já vai estar espalhado, mas vamos...
0: Dizem que na vida temos que fazer três coisas, pelo menos. Ou ter um filho, plantar uma árvore, ou escrever um livro.
1: Ou escrever um livro. Então,
0: há quem já fez as três.
1: Eu agora estou a fazer as três. Eu agora estou a fazer as três. Então, depois de TET, eu vi que havia necessidade de sair da província, né? Sair da província. Então, primeiro eu escolhi Nampula, porque Nampula tem uma história muito boa. É uma província mais populosa de Moçambique. Então, eu quero aproveitar este número de pessoas para que o livro circule um pouco mais, mesmo que seja um, vai passar de mão em mão, vai chegar até a ilha. Então, depois daqui, estou a pensar em podermos lançar num dos distritos da província de Tete, que é Angônia. É lá onde eu cresci, é lá onde comecei a trabalhar, então é lá onde tenho meus amigos.
0: Então faz sentido, as raízes estão lá.
1: As minhas raízes, uma parte, estão lá. Então, lá, as minhas amizades estão lá. Então, aquela admiração que eles vão ter, vão dizer, ih, escreveu um livro.
0: E inspiração também, quem sabe.
1: Inspiração também, saiu de lá, né? Saiu de lá. Então, eu me identifico com...
0: Não só saiu, como pode deixar.
1: Como posso deixar para os outros, sim. Então, e o maior sonho que eu tenho agora é de fazer um projeto, né? Um projeto provincial para as escolas secundárias, né, poderem escrever poemas. Isso vai fazer com que os alunos possam refletir um pouco mais. Então, nós vamos ajudar a eles a poderem fazer livros e distribuir pelas escolas, para eles terem uma alegria interna, né, que meu nome saiu no livro. Estamos a pensar em pôr foto de cada pessoa. Então, ainda não amadureceu, né? Está ainda na caixinha de fósforo. Então, precisamos amadurecer essa ideia, mas quero trazer... essa ideia para que as pessoas tenham cultura de ler. Nós fazemos livros, mas não temos leitores. Precisamos ir atrás.
0: É um grande dilema.
1: É, precisamos ir atrás. Mas um dia
0: É um processo.
1: É um processo. Então, por isso, não vamos desistir. Queremos começar agora a incutir nos adolescentes para também escreverem. E quando escrever um adolescente de uma escola, eu acredito que aquela escola vai estar interessada em ler. Então, vão pegar o livro que é seu, vão ler e vão despertar essa parte de leitores. Então, são essa estratégia que nós queremos adotar para que tenhamos pessoas a ler os livros, porque os livros mudam as pessoas. O livro é uma cultura, então é lá onde
0: e abre-nos para o mundo.
1: E abre-nos para o mundo, né? Eu trago a minha ideia neste livro, não estou a dizer que é certa, mas a pessoa vai analisar que não, essa ideia podemos seguir, essa ideia podemos seguir. Então, vamos olhando de outra forma o mundo, né?
0: Muito bem. O nosso tempo já esgotou. Considerações finais? Considerações. E já agora, finais. Que aí tudo corra bem mais logo.
1: Primeiro, mais uma vez, agradecer o convite da Rádio Moçambique. Eu, como disse, fui colaborador na altura de Teixeira Cunheira, lá no, depois de Aruni Vali. E é uma casa que sempre me abriu as portas, eu agradeço. Então, também quero aqui agradecer a minha esposa, que me acompanha dia a dia, me dá algumas inspirações e me deixa, às vezes, livre, né, nas noites, né? Porque vem estar no computador, está no computador, então está a ficar muito tempo, mas eu disse que eu tenho um sonho de fazer um livro. Então, este tempo noturno que posso escrever, porque dias assim normais estou no serviço, então lá não é para pegar minhas coisas extras. Então, eu pego muito nas noites, mas ela está aí para apoiar. E peço que as pessoas também hoje venham no museu, né, para este lançamento, e adquiram este livro, que é produto local, né, de Moçambique, um jovem moçambicano que está a escrever.
0: Para quem quer adquirir a obra, bom, qual é o contacto que deve usar e qual é o valor da obra?
1: 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Então, tem pessoas que já compraram de Maputo, já receberam. E vamos deixar alguns também aqui para poder facilitar a aquisição deste livro.
0: Muito bem. Muito obrigada, Pedrito João Conselho, por ter acedido ao nosso convite e ter vindo falar da sua obra, Raízes da Esperança. E o Amigo 20 está convidado a participar no lançamento mais logo, às 15 horas, no Museu Nacional de Etnologia desta obra. Penso que o acesso não é restrito.
1: Não é, é gratuito.
0: É gratuito e para o público interessado. Se quiser adquirir a obra, o número de contacto também já foi aqui divulgado. 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Ligue para este contacto apenas para falar do livro.
1: Exato.
0: E está em nome de Pedrito João Conselho. Mais uma vez, muito obrigada. Vamos ficar com uma música que também sai a pedido do nosso convidado. Obrigado, de Camilo Domingos. Está a agradecer o quê?
1: Eu queria chegar a essa parte. Eu escolhi duas músicas. Essas músicas me marcaram bastante porque eu fazia rádio também. Fazia rádio na cabine. Então, sempre no final da minha missão, eu punha muito obrigado, Deus. E obrigado a todos que estão em nossa sintonia. Então, esta é a música que me marcou na minha despedida de uma emissão de uma rádio, numa noite qualquer. Então, sempre despedia-me com Camilo Domingos. Muito obrigado.
0: Muito obrigada, Pedrito Conselho. E que Nampula continue a ser uma boa hospedeira para si.
1: Obrigado.
0: Vamos à música.

0: Depois da música, vamos virtualmente fazer uma breve viagem, mas aqui para dentro mesmo da cidade. Vamos conversar com o presidente do Grupo de Escritórios de Nampula, Michael Nivo Rocha, que fala do primeiro aniversário deste grupo, que tem contribuído para a visibilidade de novos autores, tem criado condições para debates literários, entre outras atividades.
1: Bom, senhor presidente do Grupo de Escritórios de Nampula, passam já 365 dias desde a criação desta agremiação. Que ganhos neste primeiro ano? O que dizer do Grupo de Escritórios de Nampula?
2: Bom, obrigado pela essa oportunidade, cara Hermínia, para falar do Grupo de Escritores de Nampula, onde que era um bebê, hoje que já tem pernas para andar. E chegado a este momento de comemorar o primeiro aniversário, uma palavra é insignificante, aliás, não diz aquilo que o grupo fez em tão pouco tempo, em 365 dias. Como realizações, destacamos homenagem a Lilian Montpler, agora estamos a homenagear, temos um concurso literário de descoberta de talentos, mas também que está a homenagear o nosso mestre, Alberto Viegas, que foi escritor e professor, que escreveu sobre a cultura e a identidade de Macua e que no próximo ano completa 100 anos, aliás, completaria 100 anos se estivesse em vida. Digamos, estamos a antecipar o centenário do escritor Alberto Viegas. E, para além disso, fizemos também homenagem aos escritores, aos fazedores, escritores e fazedores da arte na província de Nampula. Não só tivemos a alegria de ter o Wilson, o escritor Wilson, como semifinal de um concurso, o Bruno Marques de Arena também como semifinal. Então, são ganhos que nos orgulham como grupo. São ganhos que nos orgulham como grupo. E nos encorajam a continuar.
1: E era isso que tinha-se pensado ao criar o grupo? Ou ainda há coisas por serem feitas?
2: Naturalmente, há coisas por serem feitas. As habilidades, os desejos, os sonhos são inacabados. Estamos a fazer isso sem nenhum apoio. Estamos a fazer de acordo com a boa vontade dos membros, dos associados, que vão tirando e que vão fazendo essas habilidades. Olha só, para destacar o concurso literário Alberto Viegas envolve valores monetários. Estamos a falar de 2.000 para o primeiro vencedor, 1.500 para o segundo, 500 para o terceiro. Valores que parecem nada, mas que significam alguma coisa. Estamos a falar de um valor de mais ou menos, vamos a ver, 2,5, 3, 4,5, quase 5 mil metros. Então, temos muito. O que nos faz, o que nos limita são fundos, mas não queremos choramingar, estamos fazendo com que nós tivermos. Se aparecer parceiro, vamos.
1: Como é que o grupo de escritores de Nampula se posiciona no meio de outros grupos que também lidam com a literatura?
2: Não percebi a questão. Em que vertente?
1: Sabemos que, para além do grupo de escritores de Nampula, existem outras agremiações que também lidam com a literatura em Nampula. Qual é o papel do grupo de escritores no meio dessas outras agremiações?
2: Nós não estamos a...
1: É de complementaridade?
2: Não, trazemos a inovação. Há uma coisa interessante, que são os webinars, que eu até não destaquei. São os webinars. É inovação, né? Inovação. Estamos já bem próximo daquilo que a era tecnológica nos oferece. Então, realizamos os nossos webinars online. E tem, através desses webinars, dizia um dos membros, parecem nada, mas têm trazido frutos. Frutos são esses que eu acabei de elencar. Trazido os frutos na lapidação de talentos, assim como na aprimoração dos escritores. Que convidamos não só escritores de Nampula, mas de diversos pontos da região norte, lá centro e sul. E queremos fazer muito mais com isso.
1: Quais são os próximos passos?
2: Bom, dizer os próximos passos, entregaria uma carta na manga, né? A semelhança do que eu disse na primeira entrevista que tivemos quando a fundação do grupo, que o grupo tinha muitos sonhos e em breve trecho iria torná-los realizados, eu acho que também prefiro não responder à pergunta, mas deixar o tempo falar.
1: Perspectivas?
2: Perspectivas. Perspectivas são enormes. Termos um. Primeiro, termos um parceiro que possa nos ajudar com as nossas atividades, porque queremos fazer muito mais do que já fizemos. E queremos homenagear muito mais escritores nossos, locais em particular, porque entendemos nós que há figuras que durante o tempo foram esquecidas e não se fala muito mais delas. O exemplo do Alberto Viegas e mais outros, que nós queremos trazer essas figuras para que as gerações vindouras e conheçam, a nova geração conheçam essas figuras, que não sejam esquecidas. Queremos reavivar a memória deles.
1: Mas para além do Alberto Viegas, quem seriam mais?
2: Bem, por isso que eu disse. É uma questão que...
1: Ainda vai fazer um levantamento?
2: Na semana passada, nós estamos a fazer um levantamento sobre os escritores de Nampula que podemos homenagear ao longo do tempo. Pode ser ainda neste ano ou no próximo ano. Mas estamos a fazer um levantamento mesmo. Por isso que eu escusei-me a responder à questão que me fez logo anteriormente. Não estou a fugir. É um segredo, sim, porque queremos surpreender os nossos seguidores, o público que nos acompanha e que engaja nas nossas atividades.
1: Mesmo para terminar, já ouvimos falar dos desafios que o grupo de escritores enfrenta atualmente, um dos quais é a falta de um patrocinador oficial das atividades. Mas o que é que significa para o grupo este primeiro aniversário?
2: Significa união, coesão, significa celebrar a literatura, celebrar os escritores da província de Nampula, trazer a literatura da província de Nampula além fronteira, não só em Nampula, mas para o mundo. É uma das visões do próprio grupo, tornar-se referência a nível nacional e internacional, ao nível da literatura. E é reavivar essa chama da cultura e identidade da província, do povo Makua, além fronteira, que durante muito tempo estava esquecido. Dizia também alguém, numa conversa, disse que Nampula está se a tornar aquilo que por muito tempo sonhou-se. Parece estar a encontrar um lugar.
1: Como é que olham para esse movimento literário que se assiste ultimamente em Nampula? Desde os lançamentos de obras, os bate-papos literários, as conversas, enfim.
2: É um sinal positivo que nos orgulha, que nos orgulha e ao mesmo tempo que nos faz crer que o Nampula de hoje não é aquele de ontem e a literatura de hoje não é aquela de ontem que os escritores escreviam e não conseguiam partilhar que há muito mais escritores que também o grupo, como missão, tem que descobrir bons que estavam escondidos por... E com a chegada do grupo vão se identificando, vão se mostrando, né? Vão saindo da gaveta, em outras palavras.
1: Michel Nivo Rocha, para além de presidente do grupo de escritores de Nampula, é também escritor.
2: Claro.
1: E já lançou, aliás, em 2020, seja uma das suas recentes obras. Como é que está a ser a crítica em relação à sua obra?
2: Sou autor de uma obra.
1: Ok. Autor de uma obra que é com o título...
2: A Viagem na Imaginação.
1: A Viagem na Imaginação, que é um gênero poético, não é?
2: Sim.
1: Como é que está a crítica em relação à sua obra?
2: Eu gostava muito de receber críticas.
1: Mas quando fala de críticas, fala-se da apreciação que se faz em relação à obra.
2: Bom, para responder a questão, sim, eu gostava muito de receber críticas. Críticas literárias referentes à obra, né?
1: Sim.
2: Mas tenho recebido são elogios. E elogios, para mim, não fazem muito bem. São aqueles que elevam o nosso ego. E eu sou um dos que não quer cair nesse abismo que leva as pessoas a se auto-intitular ou se acharem. Gostava de receber aliás, críticas, porque estou a pensar no que posso trazer ou melhorar na próxima obra que vou possivelmente escrever. Ou que tenho escrito, ou que tenho aqui os canhamas que posso juntar, que posso mudar. É nessa vertente. Já tinha entendido a questão mesmo. Só não estava aqui a querer contextualizar. A apreciação é positiva. É positiva. Respondendo à questão, é positiva. Mas não é esse positivismo que eu queria aqui. Queria dizer que você não fez isso, devia ter feito isso para melhorar.
1: Queria saber o que é que está a faltar na obra para melhorar.
2: Sim, ainda é cedo. Vou ainda receber. Ainda é cedo.
1: Como é que está a venda da obra?
2: A obra está quase a esgotar. Eu não sei, tenho 6 exemplares, não sei. Mas não tenho muitos exemplares da obra.
1: E está satisfeito? Com o nível de... Está satisfeito com o nível de aquisição dessa obra?
2: Ah, claro, claro. Mas estou triste de não receber nenhuma crítica até então. Mas estou expectante que vou receber um banho-maria.
1: Muito obrigada, Michel Nivo Rocha, presidente do Grupo de Escritores de Nampula. Estivemos nesta conversa, mesmo a propósito do primeiro aniversário deste grupo. Mensagem para os confrades e as confreiras.
3: São 11 horas, seguimos com o noticiário.
4: Escuta as notícias a esta hora, apresentadas por Jacinta Nhamitambo. Muito bom dia.
5: Muito bom dia, Albertina Zandamela. Bom dia, ouvinte da Rádio Moçambique. 3 pessoas morreram e várias outras estão desaparecidas na sequência do incêndio ocorrido esta manhã na embarcação Xambo, que navegava nas águas do Lago Niassa. Detalhes com o jornalista Raimundo Matola.
6: O incidente, cujas causas ainda não foram determinadas, ocorreu no povoado de Chiulo, na região de Mbamba Bay, do lado da Tanzânia, quando voltava com destino a Metangula, distrito do Lago do Niassa. Informações preliminares indicam que continuam ainda trabalhos de busca pelos desaparecidos e uma equipa multidisciplinar já partiu este domingo de Metangula em direção a Mbamba Bay para ir se inteirar da ocorrência e prestar apoio às vítimas desta tragédia. O delegado do Instituto de Transportes Marítimos no Niassa, Omar Magido, informou que o resgate de alguns passageiros foi graças à rápida intervenção de pequenas embarcações da contraparte tanzaniana. Raimundo Matola, em Lixinga.
5: O governo diz estar a trabalhar com a Organização das Nações Unidas para a Educação, Ciência e a Cultura, UNESCO, para garantir uma efetiva mobilidade regional e profissional dos cidadãos. A ministra da Educação e Cultura explicou que a estratégia das Nações Unidas sobre mobilidade vai permitir que um profissional possa ter integração em qualquer país do mundo. Samaria Tovela diz que, para o efeito, Moçambique e vários países de África estão a harmonizar os padrões de qualificações profissionais.
7: Para que efetivamente a mobilidade, tanto dos docentes e, por outro lado, dos graduados, dos profissionais, possa ser efetiva a nível não só do continente, mas a nível do mundo. E isso significa padronizarmos aquilo que são as competências essenciais, reconhecer que qualquer graduado num país pode efetivamente ter integração no outro, qualquer profissional num país pode ter. Então é um caminho longo, mas estamos todos a trabalhar no sentido de podermos todos, o mais rápido possível, estarmos dentro desta, que é a mobilidade, acima de tudo, dos profissionais, partindo, portanto, da mobilidade dos docentes, dos estudantes e dos profissionais.
5: Samaria Tovela falava em entrevista à Rádio Moçambique a propósito das celebrações hoje dos 50 anos da cooperação entre Moçambique e a Unesco. O ministro da Saúde, do CNS, assegura que o país ainda não notificou o caso de ébola, como propalam alguns meios de comunicação social. Os detalhes por Fernando Sidomo.
8: O CNIS garantiu, entretanto, que equipas de saúde estão no terreno, sobretudo nas fronteiras, a monitorar a movimentação de pessoas que cruzam estes postos fronteiriços para o rastreio da doença que já afeta alguns países africanos. O ministro da Saúde fez os pronunciamentos este sábado na Vila da Manhissa, à margem da Feira de Saúde. O governante apela por isso às populações para não promover desinformações sobre a ébola, garantindo que o seu ministério está atento sobre este surto. Fernando Sidumo, Rádio Moçambique, Matola.
5: Desporto. O jogo Black Bulls, Associação Desportiva de Vilanculo, marcado para as 15 horas de hoje, no Lalji Arena, em Tchumene, marca o início da jornada 23 do Moçambola 2026. Amanhã, o Clube de Esportos de Machaquén enfrenta o Ferroviário de Lixinga. Na próxima terça-feira, jogam Ferroviário de Nampula, Liga Desportiva de Sofala, Ferroviário de Nacala, Ferroviário da Beira e Bahia de Pemba joga com Xingal de Tete. A jornada 23 encerra na quarta-feira, dia 14 de outubro, com a Associação Desportiva de Pemba a receber a União Desportiva de Sungo. Na atualidade internacional, pelo menos 7 pessoas morreram ontem na província sul-africana de KwaZulu-Natal em 2 ataques distintos. No primeiro incidente, numa zona de diversão noturna em KwaNsane, um polícia matou 3 mulheres e feriu um homem, acabando por se suicidar. As causas do ataque ainda não são conhecidas. O segundo caso ocorreu numa cadeia de supermercados em Eshowe. Um homem disparou contra 3 pessoas que morreram no local. As autoridades estão agora à procura do suspeito. Pensa-se que será um antigo funcionário da empresa que tinha comparecido no estabelecimento para responder a um processo disciplinar. Apresentamos as notícias das 11, escutas próximas, quando for 12 horas e 30 minutos, no Jornal da Tarde.

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0: 11 horas e 16 minutos em Moçambique.
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0: É Tony Fernando que nos leva à hora 11 e 10. O Rarruelha, nova canção de Tony Fernando, e toca aqui na rádio.

É momento para darmos o espaço aos mais novos, porque é sabemos que são 11 horas e 10 minutos. O ouvinte é o nosso convidado a acompanhar a malta toda.

0: Bom dia, malta! Seja qual for o momento em que estás a ouvir o nosso programa, bom dia! Esperamos que estejas com boa disposição e preparado para mais uma conversa.
1: Na escola encontramos todo tipo de personalidades. Há os mais conversadores, os mais tímidos, os que gostam de brincar e até aqueles que só começam a falar quando chega a hora do intervalo.
0: Mas apesar das nossas diferenças, todos partilhamos o mesmo espaço e temos uma responsabilidade: contribuir para que a escola seja um lugar agradável, seguro e acolhedor.
1: É precisamente sobre isso que vamos conversar hoje: a importância da boa convivência no ambiente escolar. Nós seremos os responsáveis pela condução e compreensão desta temática.
0: Ivanildo Amici e Jacira Toair são os nossos nomes, Roosevelt Butão é o produtor, Gideon Jerônimo o sonorizador e o Tio Gildo Máquina, o coordenador da sessão da criança, adolescente e jovem, aqui na nossa 50 mais 1 estação, Rádio Moçambique, aqui em Nampula.
1: Temos as nossas boas rubricas de preste A, porque a escola não serve apenas para aprender matemática, português, ciências ou história. Também é um espaço onde aprendemos a respeitar, a partilhar, a ouvir e a viver com outras pessoas. Portanto, amigo ouvinte, fique conosco.
0: A aula de hoje não precisa de caderno, mas exige muita atenção, porque também é um assunto que merece a atenção de todos, pela nossa segurança enquanto alunos e até os papais como encarregados da educação.
1: Quando falamos da boa convivência na escola, algumas pessoas pensam logo numa coisa: não arranjar confusão.
0: E já não é mau começo, até porque tenho vindo acompanhar vídeos nas redes sociais de alunos que agridem outros alunos, o que é preocupante. Mas conviver bem é muito mais do que pensar um dia inteiro sem discutir com ninguém.
1: Exatamente. Significa respeitar os colegas, professores e funcionários, saber ouvir opiniões diferentes, cumprir as regras e resolver os conflitos através do diálogo.
0: Imagina uma turma em que ninguém respeita a vez do outro para falar. Os colegas gozam com quem dá uma resposta errada e ninguém quer ajudar quem tem dificuldades. Será que nessa turma todos conseguem aprender da melhor maneira?
1: Dificilmente. Quando existe desrespeito, alguns alunos podem sentir vergonha de participar, medo de fazer perguntas ou até vontade de faltar às aulas. Por outro lado, quando existe respeito e cooperação, como alunos, sentimos-nos mais à vontade para apresentar as ideias, esclarecer dúvidas e participar nas atividades.
0: E atenção, conviver bem não significa que todos devemos pensar da mesma maneira ou ser melhores amigos.
1: Podemos ter opiniões diferentes, gostar de coisas diferentes e até discordar durante um debate. Mas o importante é saber discordar sem humilhar o outro.
0: Porque uma coisa é dizer: não concordo com a tua ideia. Outra, completamente diferente, é atacar a pessoa por pensar de outra forma.
1: Às vezes, pensamos que para melhorar a convivência escolar, precisamos de grandes campanhas ou reuniões, enquanto podemos começar com atitudes muito simples: cumprimentar, pedir licença, agradecer, pedir desculpa quando erramos e evitar espalhar rumores sobre os colegas.
0: Também precisamos de ter cuidado com as brincadeiras. Aquilo que faz uma pessoa rir pode magoar profundamente a outra, principalmente quando se brinca com a aparência física, a situação econômica da família, a dificuldade de aprendizagem ou qualquer característica pessoal de um colega.
1: Quando essas atitudes são repetidas e usadas para intimidar ou humilhar alguém, podemos estar perante uma situação de bullying. E não podemos tratar isso como se fosse uma brincadeira de criança. Não podemos agredir o outro como se fosse uma brincadeira boa.
0: Se presenciarmos situações de humilhação ou violência, devemos procurar ajuda junto de um professor, diretor de turma, responsável escolar ou outro adulto de confiança. Ajudar um colega não é ser intriguista, é contribuir para que a escola seja um lugar melhor para todos.
1: E há outra coisa: ninguém perde o respeito por pedir desculpas. Pelo contrário, reconhecer um erro demonstra responsabilidade. Por isso, antes de fazer uma brincadeira, publicar uma fotografia ou um vídeo de um colega, ou espalhar uma informação, vale a pena pensar. E se fosse comigo?
0: E depois desta conversa, chegou a hora de sairmos um pouco da nossa sala imaginária. Vamos à rubrica Desporto Total, o que existe para além dos muros da escola.
1: Prepara-te, querido amigo ouvinte, porque a nossa próxima paragem já está à espera e será super especial.
2: Bom dia, seja bem-vindo à rubrica Desporto Total, que te traz o coração do desporto até ti. E a tua amiguinha serei eu, Farzila Jordan Ernesto. Hoje é um dia histórico, preparem o coração porque vamos falar do fim de uma era. Domingues, dois gênios que dizem adeus. Lionel Messi diz adeus à seleção argentina, o fim da era albiceleste. É o fim, família desportiva. Leonel Andrés Messi Cucitini, o nosso eterno 10, anunciou a sua reforma da seleção argentina. Mas antes de falar do adeus, vamos falar do começo. Messi nasceu em Rosário, província de Santa Fé, na Argentina, no dia 24 de junho de 1987. Filho de Jorge Messi e de Célia Cucitini. Cresceu no bairro de Las Heras, uma criança frazina apaixonada pela bola. Teve uma doença que quase acabou com tudo. Com 11 anos, foi diagnosticado com deficiência do hormônio do crescimento. O tratamento custava $900 por mês. A família não tinha como pagar. O Newell's Old Boys, clube dele em Rosário, não quis pagar. Foi aí que o Barcelona apareceu e disse: nós pagamos o tratamento, o resto é história. O primeiro contrato de Messi com o Barcelona foi assinado num guardanapo de papel em 2000. O diretor Carlos Rescher, com medo de perder o menino, escreveu num guardanapo de um restaurante: quero contratar o Messi. Até hoje, este guardanapo está no Museu do Barcelona. Ele também é italiano por parte do avô. Messi também tem cidadania italiana e podia ter jogado pela Itália. A Itália tentou levar ele em 2004, mas ele escolheu a Argentina. Imagina Messi com a camisa da Itália. Quando era criança, em Rosário, ele tinha o costume de comer um pouquinho da grama do campo antes de jogar. Dizia que dava sorte. Ele é o homem dos recordes. Ele é o único jogador na história a ganhar 8 bolas de ouro. Tem mais de 860 golos na carreira e é o jogador com mais títulos coletivos na história do futebol. No dia 31 de agosto de 2026, um mês antes de perder o final da Copa do Mundo contra a Espanha, Messi, com 39 anos, disse: doeu na alma, mas o momento de deixar os jovens seguirem chegou. E na última terça-feira do dia 6 de outubro de 2026, no estádio monumental lotado em Buenos Aires, ele jogou seu último jogo contra Benin. Foi choro, festa, todo o estádio gritava: Messi, Messi! Os números finais pela Argentina foram 127 jogos e 125 golos. Maior artilheiro jogador com mais jogos, campeão do mundo em 2025 e bicampeão da América em 2021 e em 2024. Atenção, amigo ouvinte, Messi não se reformou do futebol, ele despediu só da seleção, ele continua na Inter Miami, nos Estados Unidos, com um contrato até dezembro de 2028. Ainda temos mais 2 anos de magia, família. É o fim de um capítulo, mas não de um livro. E você, amigo ouvinte, qual é o teu golo favorito do Messi? Aquele contra Getafe em 2007 ou na final da Copa de 2022? E se o Messi é o deus da Argentina, Domingues é o nosso deus moçambicano. Elias Gaspar Pelembi, o nosso Domingues, nasceu aqui mesmo em Maputo no dia 13 de novembro de 1983. Começou no Estádio Vermelho e no Desportivo de Maputo. Com 42 anos, ele disse adeus oficial ao futebol no dia 1 de fevereiro de 2026. Pela nossa seleção, os Mambas, desde 2024, mais de 120 internacionais, 17 golos, campeão e capitão por mais de 10 anos. E a última curiosidade que arrepia: em 24 de dezembro de 2025, aos 42 anos, tornou-se o jogador de campo mais velho a jogar numa fase final do CAN, a Taça das Nações Africanas, só superado pelo guarda-rede Hel Hardery, no jogo moçambicano vs Senegal, no Zimpete. Ele e o Mesher foram homenageados, despedida simbólica com o povo de pé aplaudindo. Dois gênios, duas histórias. Messi, o menino de Rosário que o mundo não quis perder. Domingues, o menino de Maputo que Moçambique nunca vai esquecer. Um nasceu em 1987, o outro em 1983. Um com 8 bolas de ouro, outro com 4 títulos sul-africanos, mas os dois com a mesma coisa, amor à camisola. E aí, amigo ouvinte, quem é o teu maior? O Messi que nos deu magia ou o Domingues que nos deu orgulho? Obrigada, futebol. Obrigada, nossos heróis. Eu fico por aqui com a promessa de voltar em breve com um Desporto Total. Sempre com emoção. Fique com Deus, cuide da família e nunca deixe de jogar. Tchau!

0: Estamos de volta. Malta, continuamos a falar da convivência escolar, porque é um lugar onde o respeito também precisa de ser presente, no recreio.
1: No intervalo, durante os jogos, nas filas da cantina ou nos trabalhos de grupo, temos a oportunidade para demonstrar como sabemos conviver. Imagina que durante um jogo, dois colegas começam a discutir, porque ambos acreditam que têm razão.
0: Isso acontece muitas vezes, e digo, a primeira reação não deve ser partir para os insultos ou para a violência. O melhor é acalmar os ânimos, ouvir os dois lados e procurar uma solução.
1: E quando não conseguimos resolver o problema sozinhos, podemos pedir ajuda a alguém responsável. A convivência escolar também depende da forma como tratamos os colegas que são diferentes de nós.
0: Há colegas que aprendem mais depressa, outros precisam de mais tempo, os que gostam de falar e os que preferem ouvir.
1: E há aqueles que chegam à escola com problemas que os colegas nem imaginam. Por isso, antes de julgar alguém, precisamos de aprender a compreender. Uma escola acolhedora não é aquela onde todos são iguais, é aquela onde todos têm espaço para aprender e ser respeitados.
0: Malta, chegou o momento de mudarmos de assunto por alguns instantes e voltarmos a nossa atenção para uma das maiores maravilhas da natureza, o nosso corpo, porque conhecê-lo também faz parte da aprendizagem.
1: Está na hora de acompanhar a rubrica
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3: Bom dia, amiguinho ouvinte. Sejam todos bem-vindos à nossa querida rubrica Corpo Humano, onde estarei na companhia de Sueli Juma e hoje vamos conhecer as tripas do nosso corpo. Já imaginaram como a comida que comemos consegue transformar-se em energia para brincarmos, estudarmos, curarmos e crescermos? Fique comigo até ao fim, porque hoje vamos descobrir muitas coisas interessantes. Meus amiguinhos, as tripas são conhecidas cientificamente como intestinos. Elas fazem parte do sistema digestivo, que é responsável por transformar os alimentos e aproveitar os nutrientes de que o nosso corpo precisa. As tripas dividem-se em duas partes principais: o intestino delgado e o intestino grosso. Cada um tem uma função muito importante para manter o nosso corpo saudável. Amiguinho, as tripas ficam dentro da barriga, na região do abdômen. O intestino delgado encontra-se enrolado no centro da barriga. Apesar de não conseguirmos ver as tripas por fora, elas trabalham dentro do nosso corpo todos os dias. Agora vamos descobrir como as nossas tripas trabalham. Quando comemos os alimentos depois de serem mastigados na boca, seguem pelo esôfago até ao estômago. Os alimentos parcialmente digeridos passam para o intestino delgado. Em seguida, os resíduos passam para o intestino grosso, onde o corpo absorve água e formam as fezes. Finalmente, as fezes são eliminadas pelo ânus. Meus queridos amiguinhos, para nossas tripas saudáveis, precisamos de ter bons hábitos, como beber água suficiente todos os dias, ter uma alimentação equilibrada, lavar as mãos antes de comer, usar uma casa de banho limpa, praticar atividades físicas como caminhar. E agora chegou o momento das curiosidades. O intestino delgado é muito comprido e fica enrolado dentro da barriga. Que maravilha, meus amiguinhos! O nosso corpo é uma verdadeira máquina de vida. Meus amiguinhos ouvintes, a mensagem de hoje é: cuidar do nosso corpo é cuidar da nossa saúde. Beber água, comer os alimentos variados, lave as mãos e mantenha bons hábitos de higiene. Um corpo saudável facilita-nos a aprender, brincar e crescer com alegria. E assim chegamos ao fim da nossa rubrica Corpo Humano. Foi bom conhecer as tripas do corpo humano e espero que tenham aprendido algo novo e que possam partilhar este conhecimento com os vossos colegas, amigos e familiares.

0: Voltamos! E há uma questão que merece a nossa atenção. De quem é a responsabilidade de garantir uma boa convivência na escola?
1: De todos nós. Os alunos têm o dever de respeitar os colegas e as regras da escola. Os professores devem orientar, ensinar e tratar os estudantes com respeito.
0: Os funcionários também desempenham um papel importante e a direção escolar deve promover um ambiente seguro, inclusivo e favorável à aprendizagem. As famílias, por sua vez, podem reforçar em casa os valores do respeito, da responsabilidade e do diálogo.
1: Ou seja, não podemos exigir uma escola sem conflitos se não estivermos dispostos a mudar as nossas próprias atitudes. Exatamente. E convém lembrar que um ambiente escolar saudável também favorece a concentração e o desempenho acadêmico.
0: Quando o aluno se sente respeitado, tem melhores condições para participar nas aulas, trabalhar em equipe e desenvolver as suas capacidades. Por isso, a boa convivência não é apenas uma questão de educação, é também uma condição importante para que a aprendizagem aconteça.
1: É momento de ouvir opiniões sobre este assunto. Foram diversos depoimentos e soluções. Fiquem atentos.
0: Um outro exemplo de boa convivência no ambiente escolar é o que as manas da Girl Move Academy têm vindo a realizar em prol do bem-estar da rapariga e do ambiente acadêmico.
1: Vamos escutar a seguir todas essas peças agora.
2: Olá, olá a todos os ouvintes que nos escutam neste momento. Hoje estarás na companhia de Yara Carlos na reportagem de hoje para falar do programa de mentoria escolar. Olá, mana.
3: Olá, mana. Como está?
2: Bem, obrigada. Como a mana se chama?
3: Eu sou a mana Lucina Meg Fernando, facilitadora da Game Off do programa de mentoria escolar.
2: Mana, qual foi o propósito da realização deste projeto?
3: Bom, o programa de mentoria escolar, primeiramente, é um programa do Ministério da Educação. A Game Mover está mesmo para facilitar a execução, como posso dizer, o programa em si, nas sessões e tudo mais, mas o programa em particular é do Ministério da Educação. E por que o programa existe? O programa existe para, em algum momento, fazer com que as meninas, especificamente as da sexta classe e da nona classe, percebam um pouco sobre o seu plano de vida escolar. Comecem a pensar o que é necessário para elas alcançarem os seus sonhos, quais são os seus sonhos, qual é a profissão delas, elas conhecerem alguns temas que são muito relevantes para o seu crescimento e em algum momento elas descobrirem, se saberem como é que elas podem contribuir para o desenvolvimento das suas comunidades de Moçambique no seu todo. Então, de uma ou de outra forma, o programa de mentoria escolar preocupa-se primeiro em perceber como é que as meninas podem fazer, o que as meninas podem fazer para alcançar aquele que é o seu êxito acadêmico.
2: E quando é que teve início do programa?
3: O programa de mentoria escolar teve início no mês de março e está em várias escolas da cidade, em 26 escolas na cidade de Nampula. Então, basicamente, é isso.
2: E por que razão a escolha da Escola Básica 7 de Abril?
3: Bom, no meio de várias escolas, a Escola Básica 7 de Abril foi se destacando através do estudo que foi feito e foi analisado que era necessário fazer a implementação desse programa numa primeira fase nessa escola, como outras escolas que, como disse, são 26 escolas no seu todo.
2: E que importância tem na vida da adolescente e jovem participar em atividades extracurriculares?
3: Bom, as atividades extracurriculares são muito importantes, primeiramente porque trazem aquilo que em algum momento na sala de aula não é dito, ou seja, complementam também aquilo que na sala de aula pode ser dado, mas não de forma suficiente, ou seja, em algum momento nós sabemos que existem várias matérias, o tempo é curto para passar-se todas essas informações que as adolescentes precisam os pré-adolescentes precisam para o seu futuro. Então, daí que participar nessas atividades extracurriculares faz com que o adolescente perceba muito mais do que, diferentemente daquele que não participa dessas atividades.
2: E qual mensagem deixas para os que acompanham o programa neste momento?
3: Bom, o programa é um programa muito importante e a mensagem que eu deixo é que em algum momento que os pais encarregados de educação especial permitam que os seus filhos participem desses programas deem a oportunidade de seus filhos também aprimorarem seus conhecimentos, suas competências, habilidades e que sejam também jovens que vão influenciar em mudanças positivas dentro do nosso país. E aos adolescentes que sejam participativos, ativos e que se engajem nessas atividades. Não pensem que em algum momento que é perca de tempo, não. São atividades que vão trazer muito impacto positivo na vida deles e na vida da comunidade e todos aqueles que estão em sua volta.
2: Muito obrigada, mana. E estamos aqui com uma mana. Olá.
4: Olá.
2: Como estás?
4: Estou bem, obrigada.
2: Como te chamas?
4: Moaziza de Fátima Delphi.
2: Mana Moaziza, para ti o que significou para fazer parte desta sessão ou formação?
4: Para mim significou muito porque eu venho aprendendo muitas coisas desde o início deste programa.
2: Uau! E como é que está a ser o processo de formação?
4: O processo de formação está a ser ótimo, apesar de ser crítico, nós conseguimos agilizar em certas situações.
2: Uau! E qual mensagem deixas aos que acompanham o programa neste momento?
4: A mensagem que eu deixo para os que acompanham este programa é que, além de nós sermos jovens transformadores, nós somos alunas que queremos que o Moçambique mude para um Moçambique melhor. Nós fazemos o nosso possível, o nosso maior esforço para ensinar, para encorajar a certas pessoas que não desistam dos seus estudos para que possam conseguir concretizar os seus sonhos.
2: Muito obrigada, mana. Olá.
5: Olá, mana.
2: Como estás?
5: Estou bem, não sei como estás.
2: Tudo bem, obrigada. Como te chamas?
5: Naira das Neves.
2: Mana Naira, o que aprendeste durante as sessões?
5: Durante as sessões aprendi muita coisa, como ser jovem transformadora, gravidez precoce, união prematura.
2: Uau, e o que mudou na tua vida?
5: Na minha vida mudou muita coisa, como os pensamentos, mudei de comportamento, agora sou uma nova pessoa, sei respeitar os outros, sou paciente e sou muito dedicada.
2: Uau, e qual mensagem deixas aos que acompanham o programa neste exato momento?
5: A mensagem é que não desistam de estudar, principalmente as raparigas, para que elas possam concretizar o seu sonho ou carreira profissional.
2: Muito obrigada, mana. Olá.
6: Olá.
2: Como estás?
6: Estou bem, obrigada.
2: Como te chamas?
6: Ednalda Monjar.
2: Ednalda, para ti o que significou fazer parte destas sessões ou formação?
6: O que significou para mim? Significou algo muito importante na minha vida. Antes de eu entrar nesse projeto de vida escolar, eu era uma menina muito diferente, mas no início eu achava uma burrice, porque eu não via vantagem de vir aqui, mas com o tempo, o projeto me transformou numa menina que eu nem sonhava ser.
2: Uau! E o que aprendeste durante as sessões que tiveste?
6: Aprendi várias coisas porque aprendi quais são as minhas habilidades, vi que tenho muitas etapas para enfrentar, tenho sonhos para realizar, aprendi várias coisas.
2: Uau! E o que é que isso mudou na tua vida?
6: Ai, mudou muita coisa na minha vida porque ao longo do tempo, as sessões me fez aprender que as coisas não valem mais que as pessoas, porque mudou muito a minha vida teoricamente.
2: E qual mensagem deixas aos que acompanham o programa neste exato momento?
6: A mensagem que eu deixo, nunca desistam dos vossos sonhos, nunca desistam de estudar, que possam realizar os vossos sonhos.
2: Muito obrigada. Olá, Sr. Pedagógico.
7: Muito boa tarde, olá.
2: E como é que o pedagógico se chama?
7: Eu sou Mário Alumínio Nanico.
2: Senhor pedagógico, qual é o sentimento de poder coordenar este grupo e a mesma atividade?
7: O sentimento é de agradecimento e é uma iniciativa muito positiva que está ajudando os nossos alunos, sim, no seu processo de ensino-aprendizagem.
2: E Por que escolher o meio ambiente para a sessão Jovens Transformadores?
7: A escolha do meio ambiente, nós pensamos que o meio ambiente é o nosso espaço, onde nós sempre praticamos atividades. Então, escolhendo o meio ambiente, mantendo o meio ambiente saudável, isso vai garantir a nossa saúde também saudável, né? É a razão pela qual nós escolhemos esse meio.
2: E qual é a mensagem que o senhor pedagógico deixa para os que acompanham o programa neste momento?
7: A mensagem, primeiro, de agradecimento pela iniciativa e o esforço que estão a dar o apoio que estão a fazer para as crianças que estão pertencem neste grupo. E continuem assim, é uma boa iniciativa.
2: Muito obrigada, senhor pedagógico. Estiveste na companhia de Yora Carlos na reta final do programa A Malta Toda, na reportagem de hoje. Tchau e até a próxima.

0: Agora, malta, depois de ouvir e refletir, chegou o momento de pôr a cabeça a funcionar.
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0: recebe com muito amor e carinho. Bem-vindo à rubrica
1: Dinâmica da Malta.
2: Hoje estarei na companhia das tuas amiguinhas Jandira Budo e
0: Zubaida Dionísio. E para hoje vamos falar do dia 12 de outubro. O que comemora-se no dia 12 de outubro?
2: Olá.
3: Olá.
2: Como te chamas?
3: Júlia.
2: Júlia, o que comemora-se o dia 12 de outubro?
3: Comemora-se o dia dos professores.
2: Gostas do teu professor?
3: Sim.
2: Para quem vão os beijinhos e abraços?
3: Toda a minha família.
0: E agora estaremos com mais uma amiguinha. Olá.
4: Olá.
0: Como te chamas?
4: Claudina.
0: Claudina, qual é a disciplina que tu mais gostas?
4: Química.
0: Química, e gostas dela?
4: Sim.
0: E para quem vão os beijinhos e abraços?
4: Para toda a minha família.
0: Qual é a mensagem que deixas para os professores?
4: Que tenham mais paciência com nós e que nos ensinem mais.
2: Olá.
5: Olá.
2: Como te chamas?
5: Fáuzia Carlitos Caetano.
2: Fáuzia, qual é a disciplina que tu mais gostas?
5: História.
2: Por quê?
5: Porque a professora de História, quando explica, eu apreço de captar a matéria.
2: E
5: não é que os professores, os outros professores não explicam, eles explicam. Mas a disciplina que eu apreço de captar é História.
2: Para quem vão os beijinhos e abraços?
5: Meu pai Carlitos Caetano e minha mãe Fátima.
0: E agora estaremos com mais um amiguinho. Olá.
6: Olá.
0: Como te chamas?
6: Elton.
0: Elton, estás que classe?
6: Sexta classe.
0: Sexta. Gostas do teu professor?
6: Sim.
0: E qual é a disciplina que tu mais gostas?
6: Matemática.
0: Matemática. E qual é a mensagem que deixas para o teu professor de matemática?
6: Para o meu professor de matemática, eu deixo que ele continue a nos explicando bem e também ter paciência com outros professores.
0: Obrigada. De certeza que os beijinhos e abraços chegaram.
2: Olá.
7: Olá.
2: Como te chamas?
7: Eu nem fui uma pessoa.
2: Qual é a disciplina que você gosta?
7: A disciplina que eu mais gosto é filosofia.
2: Qual é a mensagem que deixas para seu professor?
7: Eu deixo que os professores ensinam mais para que nós possamos aprender bem.
2: Para os beijinhos e abraços, para quem vão?
7: Para todos os professores, para toda a minha família e um feliz dia 12 para todos os professores.
0: E agora, vamos cantar uma música.
8: Boa noite!

0: Hola.
1: Hola.
0: ¿Cómo te llamas?
1: Carla.
0: Carla, ¿cuál es el nombre de su profesora favorita?
1: Elvira.
0: ¿Y por qué vamos besos y abrazos?
1: Mi pai Carlitos, mi mãe Fátima.
2: E agora estaremos com mais uma amiguinha. Olá.
3: Olá.
2: Como te chamas?
3: Nélia Ramadar.
2: Nélia, em que classe estás?
3: Sétima classe.
2: Sétima. Qual é a disciplina que tu mais gostas?
3: Biologia.
2: Biologia. E o que é que comemora-se no dia 12 de outubro?
3: Comemora-se o dia dos professores.
2: Para quem vão os beijinhos e abraços?
3: Toda a minha família.
2: De certeza que os beijinhos chegaram.
0: Olá.
4: Olá.
0: Como te chamas?
4: Ayana.
0: Ayana, por que o professor é importante?
4: Porque é importante, porque ele nos ajuda a aprender.
0: E para quem vão os beijinhos e abraços?
4: Para minha mãe, meu pai e toda a minha família.
2: E agora estaremos com mais uma amiguinha. Olá.
5: Olá.
2: Como te chamas?
5: Asma.
2: Asma, o que é que comemora-se no dia 12 de outubro?
5: Dia dos professores.
2: Gosta do teu professor?
5: Sim.
2: Qual é a mensagem que deixas para os professores?
5: Que eles continuem a ensinar-me.
2: De certeza que os beijinhos chegaram.

0: Hola, hola, ¿cómo te llamas?
1: Enzo.
0: ¿O qué el profesor fala siempre en la turma?
1: Fala a aprender a escrever, a ler, a respeitar os mais velhos.
0: Para quem vão os beijinhos e abraços?
1: Para toda a minha família.
2: E agora estaremos com mais uma amiguinha. Olá.
3: Olá.
2: Como te chamas?
3: Tasha.
2: Tasha, em que classe estás?
3: Na primeira.
2: Qual é a disciplina que tu mais gostas?
3: Matemática. Matemática.
2: Por que matemática?
3: Porque a professora diz para levarmos caderno de matemática.
2: E quanto é que é um mais um?
3: Dois.
2: Aprendes mesmo. Para quem vão os beijinhos e abraços?
3: Para mim e a todas as famílias.
2: De certeza que os beijinhos chegaram.
4: Antônia!
5: Mamá!
4: Muroco Escola!
5: Quintuna!

0: E assim, chegamos ao fim de mais uma edição da Malta Toda.
1: Hoje, aprendemos que uma boa convivência escolar começa nas pequenas atitudes. Respeitar, ouvir, ajudar, dialogar e reconhecer os nossos erros.
0: Não precisamos de esperar que o colega mude primeiro. Cada um pode começar por si.
1: Amanhã, quando chegares à escola, experimenta cumprimentar aquele colega com quem quase nunca falas. Escuta alguém sem interromper e se vires uma situação de humilhação, não finjas que não viste.
0: Porque a escola, onde queremos aprender, também é a escola que ajudamos a construir todos os dias.
1: E lembrem-se, malta, podemos ser diferentes sem sermos inimigos.
0: Foi assim uma edição da Malta Toda, com uma conversa dedicada à importância da boa convivência no ambiente escolar.
1: Obrigada pela companhia. Continua a respeitar, a aprender e a espalhar boas atitudes por onde passam.
0: Até a próxima, malta.
1: E façam o favor de levar o respeito para a escola, porque esse material não pode faltar na mochila de ninguém.
2: Bom dia, meninos e meninas.
3: Bom dia, senhor professor.
2: Hoje, o tio Zaga e o tio Titu vão ser os vossos professores.

Espero que tenham gostado da lição. Ensinem aos outros meninos e aos papás lá em casa. E não se esqueçam, todos juntos podemos fazer a nossa escola mais linda. Tchau!

0: 11 horas e 55 minutos em Moçambique. Muito bom dia. O ouvinte está na companhia, ou na simpática companhia, da Rádio Moçambique, emissora provincial de Nampula.
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0: É um gosto grande estar na companhia do estimado ouvinte. Esperamos que esteja a ouvir-nos com alguma profissão ou com profissão assinalável nesta manhã de 11 de outubro de 2026. Tony Maga leva-nos às 12.

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1: É Moçambique, são 12 horas.
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0: É momento para o noticiário provincial. Boa tarde.
1: Estimado ouvinte, boa tarde. As notícias já a esta hora lidas por Olivo Mateus. O Consul do Brasil em Nampula entende que há necessidade de melhorar as estratégias de cooperação que facilitem a promoção do ambiente de negócios que envolvam aquele país da América do Sul e a província de Nampula. No entender de Ayuba Quirinéa, as potencialidades existentes na província de Nampula são poucas. Exploradas em parte por conta de dificuldades de abertura e expansão do comércio, a título de exemplo, com países como o Brasil, o que, na sua ótica, a situação deve mudar. O Erneia, que também foi ministro de Planificação e Desenvolvimento do nosso país, aponta algumas propostas com vista a buscar novas estratégias. O cônsul do Brasil em Nampula, Ayuba Quirinéa, portanto, deixou a sua visão no encontro de negócios, onde foi orador, realizado recentemente na cidade de Nampula, evento que juntou empresários, governantes, pequenos, médios, grandes empresários, para promover facilidades de negócios e parcerias empresariais. O Conselho de Álimos, em Nampula, diz que a venda e consumo de drogas está cada vez mais a ganhar espaço na província de Nampula e alerta para a maior intervenção das famílias para travar este mal. Os Álimos, em Nampula, promoveram uma palestra este domingo no bairro Namicopo para falar dos perigos da venda e consumo de drogas na sociedade, em prosseguimento da campanha contra este mal na província. Ismael Abuto, presidente do Conselho de Álimos de Nampula, disse que a droga está a degradar a sociedade, sobretudo a juventude, o que preocupa não só o governo, mas também as confissões religiosas. A fonte explicou que os Álimos abraçam a campanha de combate e venda consumo de drogas devido a impactos negativos que vem demonstrando nos últimos dias na província, com espelho na juventude. E celebra-se hoje, 11 de outubro, o Dia Internacional da Rapariga, que tem como objetivo sensibilizar as questões de igualdade, de violência de género, bem como apelar à reflexão sobre os preconceitos e os estereótipos que colocam entraves na vida escolar e pessoal das raparigas. Em Nampula, as cerimónias do dia tiveram lugar na escola secundária de Namicopo e, durante as celebrações, o setor da educação descreveu as uniões prematuras, violência contra a rapariga, abandono à escola e gravidez precoce, como questões que ainda continuam a minar o sonho da rapariga. Sabe-se, no entanto, que a província de Nampula leva a cabo ações visando erradicar estes males que assolam as raparigas nas comunidades. O secretário de Estado de Nampula exige aos funcionários e agentes do Estado observarem o estatuto que rege este grupo no exercício das suas atividades para o bem do cidadão e bom nome do Estado. Fernando Bemana fez, portanto, a exigência na última reunião que mantava com funcionários e agentes do Estado no distrito de Rapala, no quadro da visita que vinha efetuando aquele distrito. O dirigente disse, na ocasião, de que é preciso que os servidores públicos trabalhem com zelo, dedicação, humanismo, despidos de tendências corruptas. Lembrou que o trabalho dignifica o homem, pelo que pediu também maior respeito. Viemos para notas do desporto. No Moçambola, ontem, o Ferroviário de Nampula venceu o seu homônimo da Beira por 2-0, enquanto em Nacala, o Ferroviário local recebeu e venceu a Liga Desportiva de Sofala por 3-2. E na cidade de Nampula, portanto, a cidade de Nampula venceu na noite de ontem por 4-3 o torneio de bilhar realizado em Nacala contra atletas daquela cidade portuária. O confronto foi entre atletas do Snakpul de Nampula contra a Quiosque de Nacala, formações que realizaram partidas de 7 por 7 cursos. cujo vencedor foi conhecido no desempate depois de 3-3 em todas as partidas regulares do torneio. A prova foi promovida pela Comissão Provincial de Xadrez de Nampula, em coordenação com as equipas envolvidas. O representante da Snack Pool de Nampula, Rijal Issufo, entende que com os intercâmbios da troca de experiências poderá despertar os parceiros que queiram apoiar a modalidade que, na sua opinião, ocupa a juventude de más práticas. Foi o bloco de notícias a esta hora. Acompanhe o desenvolvimento destas e outras no Jornal de Nampula, pontualmente 13 horas. Boa tarde.

11 de outubro. Celebra-se hoje o Dia Internacional da Rapariga, instituído pelas Nações Unidas para alertar o mundo sobre as profundas desigualdades de género que ainda afetam as jovens mulheres, promovendo ativamente os seus direitos e o seu potencial de liderança. Mais do que apontar as barreiras e vulnerabilidades sociais, o dia de hoje foca-se na celebração e no incentivo ao potencial de liderança das raparigas. Estimativas das Nações Unidas sublinham que capacitar as jovens e garantir a sua permanência na escola não só transforma vidas individuais, como representa um motor essencial para o desenvolvimento económico e para a erradicação da pobreza nas comunidades em todo o mundo. Ao mesmo tempo, esta data é dedicada à saúde pública mundial, com a passagem hoje do Dia Mundial da Obesidade. Com um foco rigoroso na prevenção, este dia visa a sensibilização global sobre os graves riscos de saúde associados a esta condição, promovendo a educação e partilhando formas eficazes de combater a obesidade em todo o mundo.

Recuamos agora no tempo. 11 de outubro de 1859. Morre em Sheimit, vítima de doença grave, o fundador do Império de Gaza, Soshangana, ou Manukusi. Ido de Mussourize para Gaza, Soshangana pretendia resolver as contradições surgidas entre os chefes a quem tinha entregue o governo das terras do sul do Império. Com a sua morte, Soshangana foi sucedido no trono pelo seu filho, Muzila, depois de ter vencido seu irmão, Mawewe, na guerra de disputa pela sucessão ocorrida entre 1860 e 1863. Soshangana desenvolveu o Império de Gaza entre 1826 e 1859. Soshangana Nyumayo pertencia ao clã Nyumayo, chefiado por Zuid, do grupo Ndadwe. Quando Zuid foi derrotado por Chaka entre 1818 e 1819, Soshangana abandonou o seu chefe e refugiou-se no Alto Inkomate. A 8 de outubro de 1822, Soshangana foi visto e contactado no rio Tembe por oficiais da esquadra britânica do combate William Fitz-Owen, que patrulhavam a costa oriental de África. Entretanto, Zuid, recomposto da derrota e da emigração de grande parte dos seus súditos, voltou a tentar a sorte contra Chaka, com um exército de 40 mil homens. Desta vez, Zuid foi definitivamente derrotado, e a nação Dadwe, que ele pretendia edificar, ficou completamente reduzida. 60 mil cabeças de gado ficaram na posse de Chaka. Os sobreviventes foram solicitar a proteção de Soshangana. Em 1826, vendo as suas hostes consideravelmente aumentadas, Soshangana iniciou a sua campanha de expansão, o que o levou até às margens do rio Zambeze. Ainda nesta data, no ano de 1991, assistia-se ao desmantelamento do KGB, a Polícia Secreta Soviética.

Com efeito, a partir desta data, o destacável Comitê para a Segurança do Estado Soviético, ou simplesmente KGB, deixou de existir, passando a ser substituído por 4 serviços independentes, encarregues da informação e contra-espionagem. Tratava-se, portanto, de exercer um trabalho de informação no interior do país e de contra-inteligência no estrangeiro. São 2 serviços que qualquer Estado moderno possui, necessário.

militares para sua segurança. No entanto, o Comitê para a Segurança do Estado Soviético, KGB, teve uma má imagem. No exercício das suas funções dentro do país, aterrorizou os cidadãos ao serviço de um regime onde o direito à palavra foi durante muito tempo negado. Como diria na altura da extinção destes serviços um dos seus dirigentes, o KGB funcionava sem um controle legislativo. A proteção da vida privada dos cidadãos era simplesmente ignorada. Devido à sua impunidade e do sistema político absoluto, os agentes julgavam-se cobertos pelo imperativo ideológico. De salientar que foi ainda no ano de 1991 que se assistiu ao desmoronamento da União das Repúblicas Socialistas Soviéticas e o fim do seu sistema de pensamento, daí que a reorganização deste poderoso órgão KGB viria a ser uma necessidade. No entanto, a sorte do KGB viria a ser ditada pela tentativa falhada de um golpe de Estado na União das Repúblicas Socialistas Soviéticas. Assim, o serviço secreto dividiu-se nos setores interno e externo. Os sucessores do KGB são o Serviço Federal de Segurança da Federação Russa, FSB, que garante a segurança interna, e o Serviço de Inteligência Estrangeira, SVR, especializado na inteligência externa.

0: Hoje, em Uma Data na História, falamos das causas humanitárias e de saúde que movem o mundo na atualidade, o Dia Internacional da Rapariga e da Obesidade. Falamos ainda da morte de Soshangana em 1859 e do desmantelamento da polícia secreta soviética KGB. O texto deste programa foi escrito por Dalila Miquidade. A sonorização é de Musaji Kalipo e a locução de Albertina Zandanella.
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0: Vamos à página comercial.
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12 horas e 26 minutos, digo 27 minutos e meio em Moçambique. É música de Nampula e pertence a Ageno. Chama-se Ohawa, uma produção da Jawa Music. Esta é uma das figuras de cartaz, portanto, Ageno, uma das figuras de cartaz, um dos artistas que atua já no dia 30 de outubro numa das casas de pasto de Nampula. Será, portanto, na ocasião em que Filomena Maricoa estará a celebrar com os seus, obviamente familiares, amigos, admiradores do seu trabalho, fãs, os seus 10 anos de carreira. Uma vez a Jano canta o Hawa, um dos seus últimos trabalhos musicais, na sua estação. Boa tarde.

ajeno, Ohawa, sofrimento, a merecer destaque em tarde de domingo no emissor provincial de Nampula da Rádio Moçambique. No país são 12 horas e 30 minutos e a Rádio Moçambique passa em cadeia nacional a transmitir o Jornal de Tarde. Revados votos de uma perfeita audição, juntos estamos sempre. Voltamos daqui a pouco a seguir a informação.

0: Boa tarde, ouvinte da Rádio Moçambique. Embarcação Xambo pega fogo e mata 3 pessoas e vários feridos e vários desaparecidos. A situação deu-se hoje, quando navegava nas águas do lago Niassa.
1: Partiu em Tanzânia, na manhã de hoje. Fez pouca distância depois de largar cabo em Tanzânia. E agora, ouvimos que o Xambo ardeu. Só que até agora as causas do incêndio ainda não certificamos.
0: O governo pretende reforçar a cooperação com a Unesco. A garantia foi dada pela ministra da Educação e Cultura, Samaria Tovela. Moçambique joga esta tarde com a Tanzânia em Dar es Salaam nas qualificações ao CAN de futebol de praia. E no estrangeiro, 12 pessoas morrem e mais de 300 feridas na sequência do ataque ocorrido ontem no aeroporto internacional de Riad, na Arábia Saudita. São destaques de nossa tarde, edição de domingo, 11 de outubro de 2026, quando passam hoje 50 anos da cooperação entre Moçambique e a Unesco. Elvis Magaia está na sonorização. Na edição e apresentação, Jacinta Gametambo. Votos de uma boa audição. Três pessoas morreram hoje e várias outras estão desaparecidas na sequência do incêndio ocorrido na embarcação Xambo, que navegava nas águas do lago Niassa. Os detalhes com o jornalista Raimundo Matola.
2: A embarcação Xambo, que navegava nas águas do lago Niassa, pegou fogo na manhã deste domingo, destruindo-se quase por completo e deixando pelo menos 3 vítimas mortais e vários desaparecidos. O incidente, cujas causas ainda não foram determinadas, ocorreu no povoado de Chiolo, na região de Mbamba Bay, do lado da Tanzânia, quando voltava com destino a Metangula, distrito do lago do Niassa. Informações preliminares indicam que continuam ainda trabalhos de busca pelos desaparecidos e uma equipa multidisciplinar já partiu este domingo de Metangula em direção a Mbamba Bay para ir se inteirar da ocorrência e prestar apoio às vítimas desta tragédia. O delegado do Instituto de Transportes Marítimos no Niassa, Omar Magido, informou que o resgate de alguns passageiros foi graças à rápida intervenção de pequenas embarcações da contraparte tanzaniana.
1: Partiu em Tanzânia, na manhã de hoje. Fez pouca distância depois de largar cabo em Tanzânia. E agora, ouvimos que o Xambo ardeu. Só que até agora as causas do incêndio ainda não certificamos. Porque isso aconteceu no lado de Tanzânia. E quem está a trabalhar nesse momento são colegas de Tanzânia. E eles que estão a nos partilhar dados do acidente. Mas ainda estavam a trabalhar no campo, ao lado de Tanzânia.
3: Quando saía daqui de Moçambique para lá, qual era o estado mecânico mesmo do próprio Xambo?
1: A embarcação estava em condições. Sem danos, sem nenhum sinal de avaria de motores, tudo estava em condições.
2: Embarcação Xambo, que navegava nas águas do lago Niassa, com escala nas repúblicas do Malawi e Tanzânia, pegou fogo na manhã deste domingo, destruindo-se quase por completo, deixando vítimas mortais e desaparecidos. Com a capacidade de levar 100 passageiros, 10 toneladas e 2 viaturas ligeiras, o barco era o único meio de transporte com maior capacidade para as comunidades residentes na zona costeira do lago Niassa. Raimundo Matola, em Lixinga.
0: 12:34. Passemos à informação desportiva. Moçambique joga esta tarde com a Tanzânia em Dar es Salaam nas qualificações ao Campeonato Africano das Nações, CAN, de futebol de praia. A reportagem é assinada pelo correspondente da Rádio Moçambique, Monteiro Bonifácio.
4: A Seleção Nacional de Futebol de Praia joga esta tarde na cidade de Dar es Salaam com a sua congênere da Tanzânia, uma partida inserida nas qualificações para o Campeonato Africano das Nações da modalidade. À sua chegada em Dar es Salaam, a Seleção Nacional foi recebida pelo Alto Comissário de Moçambique na Tanzânia, Ricardo Ntumbuida, que apelou empenho e disciplina.
5: Nós devemos ganhar e ganhar bem. Eu tenho estado a acompanhar a evolução da vossa equipa, estando mesmo aqui, e é uma equipa, vocês jovens são prometedores, de facto. É uma equipa promissora. E por isso vamos mostrar aqui, nesta terra, do presidente Nyerere, mas nós também, como Moçambique, chegamos à independência nacional a partir daqui. E por isso é que nós somos muito irmãos com os tanzanianos. Vamos fazer o jogo justo. Temos que fazer esse jogo e mostrarmos o que nós sabemos fazer. E eu estou muito encorajado e eu sei que, de facto, vocês vão ganhar.
4: O representante da Federação Moçambicana de Futebol, Joaquim Mateus, manifestou-se satisfeito com o gesto da diplomacia moçambicana na Tanzânia.
6: Agradecer profundamente pela recepção e também dizer que o futebol não se resume só dentro das quatro linhas. Tem a parte logística, essa que nós sentimos desde Moçambique quando recebemos a chamada, e queremos dizer muito obrigado. E continuem assim, não só com esta sessão, com as outras também que vão para aqui. Como bem disse Excelência, esses jogos qualificam para o CAN do Senegal, que é já o próximo mês. E nós estamos convictos que vamos ter um bom resultado.
4: O capitão da Seleção Nacional de Futebol de Praia, Rashid Smith, garante que a rapaziada está pronta para assegurar vitória.
7: Primeiro, agradecer pela visita. É sempre uma honra e um prazer receber esse tipo de visita. Dá para perceber que nós estamos sozinhos aqui na casa do adversário, em outro país. E isso é bom, sentimos-nos seguros. E não prometo, garantimos que vamos fazer um bom trabalho e vamos levar a vitória.
4: A partida entre a Seleção Moçambicana de Futebol de Praia e a sua congênera tanzaniana tem lugar a partir das 16 horas locais, 15 horas de Moçambique, em Mbezi Beach, distrito municipal de Kinondoni. De Dar es Salaam, Monteiro Bonifácio.
0: Ainda na atualidade desportiva, o jogo Black Bulls, Associação Desportiva de Vilanculo, marcado para as 15 horas desta tarde na Lalgia Arena em Chumene, na Matola, em Maputo, marca o início da jornada 23 do Moçambola 2026. Amanhã, o Clube de Esportos da Machiquene enfrenta o Ferroviário de Lixinga. Na próxima terça-feira, jogam Ferroviário de Nampula, Liga Desportiva de Sofala, Ferroviário de Nacala, com Ferroviário da Beira e Baía de Pemba, Xingal de Tete. A jornada 23 encerra na quarta-feira, dia 14 de outubro, com a Associação Desportiva de Pemba a receber a União Desportiva do Songo. Dissemos na abertura deste jornal que o governo pretende reforçar a cooperação com a Unesco e, neste momento, está a fazer as contas do património cultural existente em Moçambique. A garantia foi dada pela ministra da Educação e Cultura, Samaria Tovela. A reportagem é assinada por Cláudio Duane, da nossa redação.
8: Moçambique está a fazer o levantamento de dados estatísticos sobre o património cultural nacional no âmbito de uma recomendação da Organização das Nações Unidas para a Educação, a Ciência e a Cultura, Unesco. Técnicos do Ministério da Educação e Cultura estão nas províncias do país a trabalhar junto com as comunidades na recolha de toda a informação sobre o património cultural nacional. A ministra da Educação e Cultura, Samaria Tovela, disse ontem à Rádio Moçambique que esta recolha vai permitir desenhar uma estratégia nacional da cultura.
9: Existe uma diretriz a nível da Unesco, nós temos que ter dados estatísticos relativamente àquilo que é o nosso património. E nós estamos a trabalhar com a Unesco nesse sentido, de nós fazermos levantamento a nível do nosso país. Neste momento também, como o Ministério da Educação e Cultura, estamos para desenhar aquilo que é a estratégia, portanto, da cultura a nível do nosso país.
8: Estamos a fazer
9: o levantamento. Há duas semanas as equipes estão nas províncias a fazer o levantamento, portanto, sobretudo daquilo que é importante, aquilo que todos os moçambicanos gostariam que se focasse a estratégia, que aquilo que nós todos como moçambicanos temos que lutar para podermos desenvolver nos próximos 10 anos.
8: A ministra da Educação e Cultura falava a propósito dos 50 anos da cooperação entre Moçambique e a Organização das Nações Unidas para a Educação, a Ciência e a Cultura, Unesco, que hoje se assinalam. A cooperação entre Moçambique e a Unesco é marcada por parcerias estratégicas na área da educação, a ciência, a cultura, a comunicação e resiliência climática. A Samaria Tovela fez saber que no âmbito desta parceria com a Unesco, a Moçambique está também a trabalhar é para ratificar a Convenção das Nações Unidas sobre o Ensino Superior.
9: O mais importante é nós massificarmos a informação e, sobretudo, também depois fazermos, porque todos, eu digo, a educação é diferente das outras áreas. A nossa, a compreendo educação, como todo, é mais complexa, diria. O problema é que nós estamos, eu costumo dizer, toda a gente entende a educação. Então, sempre há necessidade de nós podermos trabalharmos, principalmente a nível de todas as províncias, é o que está-se a fazer. Está-se a articular, portanto, com todas as províncias, no sentido de nós, a breve texto, podermos avançar portanto, no, na assinatura daquilo que é a convenção ligada, portanto, ao ensino superior.
8: Ministra da Educação e Cultura, Samaria Tovela, em entrevista à Rádio Moçambique, a propósito da passagem hoje dos 50 anos da cooperação a Moçambique e a Unesco, uma entrevista que será transmitida na íntegra amanhã às 20 horas, nesta estação emissora.
0: Moçambique está a fazer o levantamento de dados estatísticos sobre o património cultural nacional no âmbito de uma recomendação da Unesco. Enquanto isso, o governo pretende candidatar à Unesco com a dança Xigubu como património cultural e imaterial da humanidade. Com efeito, o governador de Gaza insta aos dirigentes a vários níveis da província para massificarem a dança cultural Xigubu como forma de imortalizar a forma como os antepassados lutavam durante as guerras étnicas e contra a dominação colonial. Jornalista Alfredo Muyanga.
10: O chefe do Conselho Executivo Provincial de Gaza, que falava este sábado na cidade de Xokwe, durante a realização da 4ª edição do Festival Provincial de Xigubu, diz que para materializar este desejo é fundamental que a sua prática seja massificada em todos os distritos. Alfeu Nkuna diz que massificar a dança Xigubu e outras que marcam a identidade cultural de Gaza vai permitir igualmente a promoção da paz e coesão social.
11: Este festival bienal se consolide cada vez mais como um importante atrativo turístico capaz de dinamizar as nossas indústrias culturais e criativas, bem como gerar oportunidades de negócio e emprego para as nossas comunidades. Apelar os dirigentes a vários níveis para promover e massificar esta expressão cultural nos seus territórios através da promoção de festivais escolares e centros culturais, de modo a imortalizar esta dança que tanto nos orgulha, sem deixar de lado a Macuaela, Macuai, Xingomane, Massese, entre outras danças.
10: Com a participação de 11 grupos representando 10 dos 14 distritos de Gaza, a 4ª edição do Festival de Xigubu foi ganha pelos grupos culturais Fraternal de Muzumuia, Marlac e de Manjacaze em primeiro, segundo e terceiro lugares, respectivamente. A diretora provincial da Cultura e Turismo de Gaza diz que os vencedores vão representar a província no Festival Regional de Xigubu, agendado para o próximo ano em Maputo.
12: Agora já estamos com 12 distritos para praticar o Xigubu. Queremos que haja uma execução, uma performance muito boa, porque nós queremos candidatar-os como património mundial da humanidade. E para isto é necessário massificar, é necessário garantir uma execução técnica perfeita.
10: Carlitos Missica, responsável pelo Grupo Fraternal, fala do segredo da vitória do conjunto.
13: O segredo baseou-se na grande preparação, montagem da coreografia e muito trabalho nos ensaios. Nós ali cantávamos uma canção que tem a ver com consolidação da paz e unidade nacional. Vamos continuar a trabalhar arduamente, de modo que representemos a nossa província, porque a fase regional também tem os grandes potenciais que é a cidade de província de Maputo.
10: Diretora Provincial da Cultura e Turismo de Gaza, Rosana Muataco, e a realização este sábado na cidade de Xokwe da 4ª edição do Festival Provincial de Xigubu, um evento bienal. Cidade de Xaxai, Alfredo Muyanga.
0: O governo pretende candidatar-se à Unesco com a dança Xigubu como património cultural e imaterial da humanidade. E o Parque Nacional de Mago, na província de Tete, quer transformar o elevado potencial turístico em polo de atração de investimentos. Por efeito, está em perspectiva a elaboração de um plano integrado para capitalizar o potencial turístico da área de conservação através do estabelecimento de parcerias com a cogestão. Jornalista Ana Vinila.
14: A iniciativa visa atrair investimentos para o setor do turismo, promover a conservação da biodiversidade e impulsionar o desenvolvimento socioeconômico da região. A administradora do Parque Nacional de Macui, Juliana Muito, destacou a importância do envolvimento do setor privado na exploração sustentável das potencialidades turísticas do parque. A floresta fóssil do Parque Nacional de Magui é igualmente destacada pela responsável entre os atrativos turísticos da província de Itata.
15: Nós temos o ecoturismo e a hospitalidade. Temos ainda imensas oportunidades para a construção de lojas. Temos áreas para campismo integradas na paisagem da Albufeira de Caorabaça. Para dizer que há imensas oportunidades para investir em lojas em Cape Town as pessoas marcam às 17 horas, saem ao correr para ir ver Sunset. É isso que se diz, né? Sunset. Aqui não precisa. No Parque Nacional de Mangue tem. O Parque Nacional de Mangue oferece uma combinação única. Temos a imensidão da Albufeira, temos a floresta fóssil, temos espécies icônicas por serem observadas. E olha, vale a pena dizer aqui, por ser uma natureza praticamente intacta, quem chegar primeiro lidera o futuro. Invista no Parque Nacional de Mangue, senhor investidor. Invista na tríplice dimensão do ecoturismo rentável.
14: Juliana Muito, administradora do Parque Nacional de Mangue, e a necessidade de criação de parcerias para a cogestão que poderá contribuir para melhorar a gestão da área de conservação e criar condições para atrair mais investidores. Desta data, Ana Avenila.
0: De Tete para a província de Manica, onde as autoridades de Guro pretendem divulgar a imagem do distrito, atrair investidores e dinamizar a economia local, como nos dá conta o jornalista Daniel Oliveira.
16: O distrito de Guro, em Manica, prepara-se para acolher de 23 a 25 de outubro a primeira edição do Festival do Monte Kalingamuns, uma iniciativa que visa promover o turismo e atrair investidores. O administrador do distrito de Guro, João Pedro Amad, explica que o evento pretende valorizar o potencial turístico do monte e transformar a região numa pequena vila turística. O festival vai contar com música, gastronomia, exposição e venda de produtos diversos, com a participação de artistas locais e músicos das cidades da Beira, Tete e Chimoio. Para João Pedro Amad, o festival visa valorizar o Monte Kalingamuns, divulgar a imagem do distrito de Guro, atrair investidores e dinamizar a economia local.
17: Nós precisamos de fazer aproveitamento daquela montanha, que por si só é uma potencialidade. Muita gente que atravessa o nosso distrito sempre admiram aquele ponto, tiram as fotografias. Então nós queremos acrescentar este valor que o monte tem, realizando o festival naquele lugar. A segunda razão é pelo facto do Monte Kalingamuns estar num cruzamento, a Estrada Nacional número 7 e a Estrada Regional número 530, e um grande corredor que dá acesso até à Estrada Nacional número 1, sobretudo em Caia.
16: No âmbito dos planos de desenvolvimento da região, decorrem trabalhos de parcelamento da povoação, que já dispõe de um sistema de abastecimento de água.
17: Já autorizamos um investidor para montar lá uma bomba de combustível, para além de que nós, com a municipalização, o posto administrativo de Guro Sede já não tem enquadramento dentro da área municipal, nós já fizemos o pedido ao governo provincial e já fomos autorizados para transferirmos a sede do posto administrativo de Guro Sede para Kalingamuns.
16: Após o festival, as autoridades distritais pretendem promover feiras econômicas regulares em Kalingamuns, com vista a dinamizar o comércio local e criar novas oportunidades de negócio. De Chimoio, Daniel Oliveira.
0: Ainda em Manica, o Conselho Municipal de Catandica pretende valorizar o papel das igrejas na sociedade através de uma gala de premiação integrada na segunda edição do Festival Gospel, reporta Domingos Cadeado.
18: O presidente do Conselho Municipal de Catandica, em Baura, Pedro Mazonda, afirmou na abertura da segunda edição do Festival Gospel que a iniciativa visa valorizar o papel das igrejas na promoção da paz e de valores morais na sociedade. Pedro Mazonda destacou o empenho e a boa preparação dos grupos corais participantes na segunda edição do Festival Gospel.
19: Reconhecer bem aquela função da igreja na sociedade, as vantagens que a igreja nos traz, difundir a mensagem cristã, para também, se calhar, evangelizar mais um pouco as pessoas. Não sabemos que as pessoas que seguem o caminho de Deus evitam o mal, não é? Evitando o mal, automaticamente estamos perante uma sociedade sã, uma sociedade que reconhece o mal, que diferencia o bem e o mal, então para nós isto é uma vantagem.
18: Algumas igrejas participantes na segunda edição do Festival Gospel afirmam que a sua missão é incentivar os jovens a abandonar comportamentos desviantes, como o consumo de drogas e álcool.
20: É a cidade de Catandica.
18: visa valorizar o contributo das igrejas para a comunidade, promovendo o seu papel religioso e social. Da cidade de Chimoio, Domingos Cadeado.
0: Daqui a pouco, notícias dos estrangeiros. Para já, o cônsul do Brasil em Nampula entende que há necessidade de melhorar as estratégias de cooperação que facilitem a promoção do ambiente de negócios que envolvam aquele país da América do Sul. E Nampula, reporta Fidalgo Júnior.
20: No entender de Ayuba Quirineia, as potencialidades existentes na província de Nampula são pouco exploradas, em parte por conta de dificuldades de abertura e expansão do comércio, a título de exemplo, com países como Brasil, o que, na sua ótica, a situação deve mudar. Quirineia, que também foi ministro de Planificação e Desenvolvimento do nosso país, aponta algumas propostas com vista a reverter o cenário.
21: A primeira proposta, Plataforma Empresarial Nampula Brasil. Proponho que trabalhemos com apoio da CEP, CTA, para estabelecer uma plataforma empresarial Nampula Brasil, reunindo empresários, associações empresariais, instituições interessadas dos dois lados. Segunda proposta, Missão Empresarial Brasil e Nampula. Digo Brasil e Nampula, porque se fosse ao contrário, poucos podiam aproveitar. Mas não quer dizer que também não haja. Devemos organizar uma missão empresarial Brasil-Nampula, selecionando setores prioritários e trazendo empresários brasileiros para conhecerem no terreno as oportunidades existentes. Da mesma forma, devemos criar oportunidades para que empresários de Nampula possam deslocar-se ao Brasil.
20: Cônsul do Brasil em Nampula, Ayuba Quirineia. Refira-se que Ayuba Quirineia foi um dos oradores de um encontro de negócios realizado recentemente na cidade de Nampula, evento que juntou empresários, governantes, pequenos, médios e grandes empresários para promover facilidade de negócios e parcerias empresariais. Fidalgo Júnior, Rádio Moçambique, Nampula.
0: Seguimos para Inhambane, onde foram incendiadas 10 casas no distrito de Zavala. Toda a história contada aqui pelo jornalista Horácio Romão.
22: Supostos membros e apoiantes da Anamoala incendiam 10 residências na região de Massafa, localidade de Kisiko, distrito de Zavala, em Inhambane. Trata-se de casas pertencentes a famílias que alegadamente denunciaram os autores do assassinato do líder comunitário de Massafa no dia 9 de setembro último. O assassinato ocorreu depois de fracassar a tentativa de os membros da Anamoala colocarem no poder uma pessoa da sua confiança. As investigações feitas pelas autoridades da justiça em Zavala resultaram na detenção de 11 supostos autores da morte do líder comunitário de Massafa. Quando os elementos do grupo que assassinou o líder comunitário aperceberam-se das detenções de alguns integrantes na última quarta-feira, dirigiram-se às residências dos denunciantes, tendo ateado fogo que resultou na destruição de 10 casas. Em conexão com este caso de fogo posto, foram detidas 2 pessoas, estando em curso diligências para a neutralização de mais envolvidos neste crime. O administrador de Zavala, Maria Xavier, que lamenta este caso, que tem motivações políticas, apela aos cidadãos a respeitarem as estruturas legalmente instituídas.
23: Existem no distrito, existem em Moçambique, instituições vocacionadas à resolução de conflitos. Vamos dar espaço a estas instituições serem elas que resolvem os conflitos e não optar pela justiça pelas próprias mãos.
22: Sobre as famílias que estão ao relento na sequência do fogo posto, o administrador de Zavala, Azaria Xavier, disse que o governo está a prestar assistência. Horácio Romão, Inhambane.
0: Na atualidade internacional, 30 pessoas foram detidas na África do Sul por suspeitas de envolvimento nas manifestações violentas que abalam o país desde a passada quinta-feira. Correspondente Eduardo Figurão.
24: De acordo com as autoridades, 25 detenções ocorreram na província de KwaZulu-Natal e 5 em Gauteng. Entre os detidos estão os alegados líderes dos protestos que ameaçavam inclusive boicotar a final da Taça da Liga, realizada ontem à noite e vencida pelo Mamelodi Sundowns. O balanço foi feito este sábado em conferência de imprensa pelo Comando Conjunto Operacional e de Inteligência. A comandante-geral interina da Polícia Sul-Africana, Mpuleng Dimpane, adiantou que os suspeitos vão responder por crimes de violência pública, danos materiais, organização de manifestações ilegais e resistência à autoridade. A responsável avisa que a polícia continua no terreno para travar a onda de criminalidade.
1: This arrest demonstrates that unlawful conduct...
24: Estas detenções demonstram que os atos ilegais têm consequências. As investigações continuam e as forças de segurança estão a perseguir todos os envolvidos no bloqueio e incêndio de viaturas, ataques e pilhagens a lojas e habitações. Os suspeitos serão processados criminalmente e o Ministério Público vai avançar com as respectivas acusações nos termos da lei.
1: With the prescripts of the law.
24: O comando operacional considera que a violência em KwaZulu-Natal e Gauteng exige uma resposta imediata. Para ajudar a repor a ordem pública, já foi enviado um contingente militar para a cidade de Durban. Esta nova vaga de ataques violentos contra cidadãos estrangeiros eclodiu após uma diretiva do governo para retomar o processamento de pedidos de asilo, mesmo para quem estivesse em situação ilegal. Perante a escalada de violência, o executivo sul-africano acabou por recuar na medida. Rádio Moçambique, Eduardo Figurão, Joanesburgo.
0: Ainda na atualidade internacional, 12 pessoas morreram e outras 309 ficaram feridas na sequência de um ataque ontem contra o aeroporto internacional de Riad, capital da Arábia Saudita, atribuído aos rebeldes Houthis do Iêmen. Reporta Paulo Nunes.
2: O ataque aconteceu pouco depois de a coligação liderada pela Arábia Saudita ter anunciado que estava a conduzir uma operação em grande escala contra os Houthis, tendo um meio de comunicação associado a estes combatentes pro-iranianos noticiado ataques no noroeste do Iêmen. Vários países árabes condenaram hoje o ataque e alertaram para os riscos na segurança e aviação civil. A Liga Árabe, integrada por 22 países, qualificou de flagrante violação de direito internacional os ataques reiterados contra instalações de aviação civil, por considerar que colocam em perigo a vida dos passageiros e do pessoal aeroportuário. Já o secretário-geral das Nações Unidas, António Guterres, declarou-se profundamente chocado e condenou o ataque. Guterres recordou que os ataques contra civis e infraestruturas civis constituem uma violação do direito internacional, pelo que exigiu que tais agressões cessassem imediatamente. E o presidente dos Estados Unidos já admitiu juntar-se à coligação liderada pela Arábia Saudita contra os rebeldes Houthis, aliados do Irã no Iêmen. Donald Trump anunciou ontem que iria conversar com o príncipe herdeiro Mohammed bin Salman para compreender a dimensão do ataque e traçar linhas de intervenção. Organizações internacionais consideram que este é o ataque mais mortífero no reino desde agosto de 2015, quando um atentado suicida do grupo jihadista Estado Islâmico fez 15 mortos numa mesquita.
0: Com esta notícia, colocamos ponto final na Jornal da Tarde, que hoje destacou: embarcação Xambo pega fogo e mata 3 pessoas e vários desaparecidos. A situação deu-se hoje quando navegava nas águas do lago Niassa.
3: Partiu em Tanzânia, andava bem, na manhã de hoje. Fez pouca distância depois de largar cabo em Tanzânia. E agora, ouvimos que o Xambo ardeu. Só que até agora as causas do incêndio ainda não certificamos.
0: O governo pretende reforçar a cooperação com a Unesco. A garantia foi dada pela ministra de Educação e Cultura, Samaria Tovela. Moçambique joga esta tarde com a Tanzânia em Dar es Salaam, nas qualificações ao CAN de futebol de praia. 12 pessoas morreram e mais de 300 feridas no ataque ontem contra o aeroporto internacional de Riad, na Arábia Saudita. Despedem Elvis Magaia, que esteve na sonorização. Na edição e apresentação, Jacinta Gamitambo. Boa tarde e boa semana.

0: Está pautada a informação do país e o resto do mundo. Vamos despertar a província em informação e o convite para já é acompanhar o jornal de Nampula. Vamos acertar o relógio. São 13 horas em Moçambique.
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0: E eu regresso a seguir de Olívio Mateus para a edição do Jornal de Nampula. Boa tarde e ótima audição.
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3: O Conselho de Álimos, em Nampula, diz que a venda e consumo de drogas está cada vez mais a ganhar espaço na província de Nampula e alerta para a maior intervenção das famílias para travar este mal. Saudações, está a começar o Jornal de Nampula da Rádio Moçambique, referente ao dia 11 de outubro de 2026. O desenvolvimento desta e outras notas já a seguir nesta edição que leva assinaturas de Olívio Mateus e Jamal Afonso. Bem-vindo ao Jornal de Nampula. Celebra-se hoje, 11 de outubro, o Dia Internacional da Rapariga, que tem como objetivo sensibilizar para as questões de qualidade e violência de género, bem como apelar à reflexão sobre os preconceitos e os estereótipos que colocam entraves na vida escolar e pessoal das raparigas. Em Nampula, as cerimônias do dia tiveram lugar na escola secundária de Namicopo. Durante as celebrações, o setor da educação descreveu as uniões prematuras, violência contra a rapariga, abandono à escola e gravidez precoce, como questões que ainda continuam a minar os sonhos da rapariga. Sabe-se, no entanto, que a província de Nampula continua a levar a cabo ações visando erradicar estas malas que assolam as raparigas nas comunidades através de ações do governo e parceiros. Olhamos para notas do desporto. No Moçambola, ontem, o Ferroviário de Nampula venceu o seu homônimo da Beira por 2-0. Enquanto em Nacala, o Ferroviário local recebeu e venceu a Liga Desportiva de Sofala por 3-2. Estava atento nestes jogos o jornalista Nelson Tatanha.
4: O Ferroviário de Nampula recebeu e bateu este sábado ao homônimo da Beira em partida 130, referente à 22ª jornada de Moçambola, por 2 sem concorrência. Xelito aos 40 e Estevão Novela aos 55 minutos apontaram os 2 golos num jogo em que os locomotivas da chamada Capital do Norte falharam inúmeras oportunidades de golo. O técnico adjunto da turma Xinene confirma isso mesmo ao afirmar que foi a turma dominadora em toda a partida.
5: Somos dominadores a 100% por 90 minutos. Penso que se tivéssemos marcado mais gols não seria nosso técnico. Foram curiosos, conseguiram entrevistar aqui são os objetivos do treinamento.
6: E também tendo em conta que precisamos do top 3 e ganhando os primeiros adversários nossos direitos, que é um deles Ferroviário da Beira, penso que acaba abrindo ainda o espaço, o sonho de lutar ainda pela posição que a gente pretende.
4: Moussagir Ramudala, o Mau-Mau, treinador do Ferroviário de Nampula. 2-0 é, nos últimos 5 anos, a vitória mais volumosa do Ferroviário de Nampula sobre os locomotivas de Chiveve, que, segundo o Mr. Aquil Marcelino, técnico do Ferroviário da Beira, deveu-se a erros que chamou de inaceitáveis para uma equipa com o objetivo de vencer a prova da alta competição.
7: Melhor na primeira parte, passando 15 minutos de jogo, 20 foi de Ferroviário de Nampula, mas depois, a partir do minuto 20, foi nosso, e no nosso melhor momento nós consentimos um golo, que foi autogolo nosso, e ali nós perdemos a força anímica dali para frente. Na segunda parte, quando estávamos a tentar reagir, também um erro nosso e consentimos mais um golo. Portanto, os erros na alta competição passam por bagunça carro, a equipa está a sentir de falta de confiança, já são 3 ou 4 jogos sem ganhar, portanto isto acaba influenciando bastante. Vamos continuar a trabalhar, não está fácil para nós, mas é o que nós temos que fazer, é trabalhar nos erros que nós estamos a cometer.
4: Com este resultado, o Ferroviário de Nampula pulou do 7º ao 4º lugar, agora com 31 pontos, 3 pontos a menos em relação ao homônimo da Beira, que permaneceu no 3º posto com os mesmos 34 pontos em Nacala. Já para a 23ª jornada do Moçambola, o Ferroviário local recebeu e venceu a Liga Desportiva de Sofala por 3-2, naquela que foi a segunda e última partida que os locomotivas de Nacala realizaram a portas fechadas, na sequência do castigo imposto pelo Conselho Jurisdicional da Liga Moçambicana de Futebol, em virtude dos acontecimentos do jogo contra a ABB do dia 16 de agosto findo, e que levou à interdição para a entrada de adeptos durante 4 partidas.
3: Ainda o jornalista Nelson Tatanha descreve que a cidade de Nampula venceu na noite de ontem por 4-3 no torneio de bilhar realizado em Nacala, contra atletas daquela cidade portuária.
4: O confronto foi entre atletas da Snooker Pool de Nampula contra a Quiosque de Nacala, formações que realizaram partidas de 7-7, cujo vencedor foi conhecido no desempate depois de 3-3 em todas as partidas regulares do torneio. A prova foi promovida pela Comissão Provincial de Xadrez de Nampula em coordenação com as equipas envolvidas. O representante da Snooker Pool de Nampula, Rijal Issufo, entende que com os intercâmbios de troca de experiências poderá despertar os parceiros que queiram apoiar a modalidade que, na sua opinião, ocupa a juventude de más práticas.
8: Nós estamos a fazer uma troca de experiência para tentarmos ir buscar os novos talentos em que haja mais aderência de jovens. Estamos a ver que Moçambique é grande e existe muito desvio de jovens. E uma das coisas é o bilhar, que nós vemos que é uma maneira boa para educar. Esta é uma primeira fase, vai ser difícil ainda, mas acredito que dentro de pouco tempo a gente vai abranger a massa mesmo.
4: O presidente da Comissão Provincial de Bilhar de Nampula, Michael César, disse que tem identificado distritos a nível provincial com potencialidade no sentido de, nos próximos tempos, realizar um verdadeiro torneio interprovincial.
9: Eu, por exemplo, queria que nesses campeonatos que é da nível provincial, que estivesse alguns jogadores de Moma, Lar, dos outros pontos,

0: Frente neste jornal, o cônsul do Brasil em Nampula entende que há necessidade de melhorar as estratégias de cooperação que facilitem a promoção do ambiente de negócios que envolvam aquele país da América do Sul e a província de Nampula. Repórter Fidalgo Júnior.
1: No entender de Ayuba Quirineia, as potencialidades existentes na província de Nampula são pouco exploradas, em parte por conta de dificuldades de abertura e expansão do comércio, a título de exemplo, com países como o Brasil, o que na sua ótica a situação deve mudar. Quirineia, que também foi ministro de Planificação e Desenvolvimento do nosso país, aponta algumas propostas com vista a reverter o cenário.
2: A primeira proposta, Plataforma Empresarial Nampula Brasil. Proponho que trabalhemos com apoio da CEP-CTA para estabelecer uma plataforma empresarial Nampula Brasil, reunindo empresários, associações empresariais e instituições interessadas dos dois lados. Segunda proposta, Missão Empresarial Brasil e Nampula. Digo Brasil e Nampula, porque se fosse ao contrário, poucos podiam aproveitar, mas não quer dizer que também não haja. Devemos organizar uma missão empresarial Brasil-Nampula, selecionando setores prioritários e trazendo empresários brasileiros para conhecerem no terreno as oportunidades existentes. Da mesma forma, devemos criar oportunidades para que empresários de Nampula possam deslocar-se ao Brasil.
1: Cônsul do Brasil em Nampula, Ayuba Quirineia. Refira-se que Ayuba Quirineia foi um dos oradores de um encontro de negócios realizado recentemente na cidade de Nampula, evento que juntou empresários, governantes, pequenos, médios e grandes empresários para promover facilidade de negócios e parcerias empresariais.
0: E o secretário de Estado de Nampula exige os funcionários e agentes do Estado a observarem o estatuto que rege este grupo no exercício das suas atividades para o bem do cidadão e bom nome do Estado. Fernando Bemani fez a exigência na reunião que mantava com funcionários e agentes do Estado no distrito de Rapala, no quadro da visita que vinha efetuando aquele distrito. O dirigente disse na ocasião de que é preciso que os servidores públicos trabalhem com zelo, dedicação, humanismo e despidos de tendências corruptas. Lembrou que o trabalho dignifica o homem, pelo que pediu também maior respeito.
3: Cada um encontrou um emprego à maneira dele. Nem queremos saber aqui como cada um conseguiu emprego. Quando você foi procurar emprego, disse, olha, aqui tem emprego, mas você vai receber o valor X no fim do mês, para valorizar o trabalho. Tem o salário, tem que valorizar o patrão, o trabalho, transforma o homem. Toda a gente tem a consciência que é bom ter emprego, porque emprego transforma o homem, transforma a família. Por isso, continue a trabalhar para o bem-estar do nosso distrito.
0: Fernando Bemana, secretário de Estado de Nampula, na reunião que mantava recentemente com funcionários e agentes do Estado do distrito de Rapala. O Conselho Municipal da cidade de Nampula identificou junto da Direção Provincial da Agricultura e Pescas de Nampula um espaço para instalação de um canil, reporta o jornalista Nelson Tatanha.
4: O local servirá além de acolher temporariamente os cães em situação de abandono, risco, maus tratos ou recolhidos na rua para facilitar aos criadores a vacinar regularmente este animal de estimação contra a raiva. É uma informação partilhada pelo chefe do Departamento Provincial de Pecuária da Direção Provincial de Agricultura e Pescas de Nampula, Equiteandro Ração, o qual disse que em falta está o financiamento para a execução do projeto.
5: Com a interação que nós tivemos com o município, já existe um espaço que o município atribuiu para a construção do canil, que é a zona da Resta, mais para o fundo da antiga lixeira. Foi identificado um local para a construção do canil. O que está em carteira mesmo é procurar-se financiamento para a execução das atividades. Já está em processo de produção das plantas para a construção do canil. Acredito que dentro em breve pode ter alguma luz verde para a construção do tal canil.
4: Equiteandro Ração entende que com a construção do canil municipal poderá reduzir o esforço empreendido pelas autoridades governamentais e municipais para o controlo de

0: cães vadios na maior unidade urbana da região norte do país.
1: Irá mudar bastante porque este esforço que nós temos de recolher os cães e mantermos sob nossa vigilância em instalações que não estão projetadas para funcionarem como um canil, é um trabalho redobrado e ao nível do canil também iremos poder fazer acompanhamento de vacinações para aquela comunidade que está naquela zona de Natiquir. Então significa que toda aquela comunidade que está naquela zona de Natiquir já não há de poder fazer distâncias longas para poder vacinar seus cães. Poderá-se deslocar ao canil e poder fazer as vacinações dos seus animais.
0: Chefe do Departamento Provincial de Pecuária da Direção Provincial de Agricultura e Pescas de Nampula, Equiteandro Ração, falando da importância de instalação de um canil na região.
2: Na reta final desta jornal, a nota de abertura do nosso jornal que refere que o Conselho de Álimos, em Nampula, diz que a venda e consumo de drogas está cada vez mais a ganhar espaço na província de Nampula e alerta para a maior intervenção das famílias para travar este mal. Os Álimos, em Nampula, promoveram uma palestra este domingo no bairro Namicopo para falar dos perigos da venda e consumo de drogas na sociedade, em prosseguimento da campanha contra este mal na província. Ismael Abut, presidente do Conselho de Álimos de Nampula, disse que a droga está a degradar a sociedade, sobretudo a juventude, o que preocupa não só o governo, mas também as confissões religiosas. A fonte explicou que os Álimos abraçam a campanha de combate de venda e consumo de drogas devido ao impacto negativo que vem demonstrando nos últimos dias na província, com espelho na juventude.
3: Não é novidade para ninguém que o consumo de drogas está cada vez mais a ganhar espaço nas nossas comunidades, nos nossos bairros, sobretudo nos locais de maior concentração de jovens. E nós estamos aqui reunidos porque partilhamos uma responsabilidade comum, que é proteger e orientar a juventude. Como líderes religiosos que continuemos a transmitir valores de fé e esperança, como educadores que possamos orientar e inspirar dentro da sala de aulas, como pais e encarregados de educação, que sejamos presença ativa e exemplo dentro de casa.
2: Presente na palestra, o governador de Nampula, Eduardo Abdullah, disse que não se pode aceitar que este mal continue a propagar-se nas comunidades e a corroer a juventude. Por isso, solicitou a intervenção de todas as forças vivas da sociedade no combate à droga.
4: Então, o primeiro polícia, o primeiro procurador, o primeiro comandante, o primeiro governador está na casa de cada um de nós, de onde as nossas crianças saem para ir procurar esta droga. E é aqui que a família, a mesquita, a escola, a madraça, tem um papel insubstituível. Ninguém pode fazer melhor trabalho que na mesquita, na madraça e em casa das famílias para combatermos este mal.
2: Governador de Nampula, Eduardo Abdullah, este domingo, na palestra de sensibilização para o combate à venda e consumo de drogas, promovida pelo Conselho de Álimos de Nampula, no bairro Namicopo. E com esta nota marcamos o ponto final deste jornal. Obrigado pela escuta. Despedem-se Olívio Mateus e Jamal Afonso. Boa tarde e até amanhã, se Deus quiser.
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0: São 13 horas e 17 minutos. O Jornal de Nampula regressa na sua estação, mas não agora, será às 19 horas, para a segunda edição. Vamos prosseguir com a nossa emissão nesta tarde de domingo. Atenção, estamos em pleno 11 de outubro do ano 2026. O ano já caminha para os derradeiros 2 meses e meio para o seu fim. No entanto, nem tudo está perdido. Há possibilidade para se reinventar, para fazer coisas novas, coisas bonitas, para quando chegar no dia 31 de dezembro, sabemos que gosta muito da música do G-Pro, próximo ano. Então, para que diga, este ano foi de vitórias e glórias, caso não tenha as materializado durante os últimos meses de 2026. Às 13 horas e 30 minutos, a música regressa na sua estação. Para já, vamos à publicidade. Boa tarde.
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0: Três horas e 24 minutos, pouco mais cedo, vamos oferecer música ao nosso rádio ouvinte neste encontro de 11 de outubro. Vamos ouvir primeiro o tema. Pertence aos Classic 9. Tem a participação de Mr. Ball, faz parte do álbum Condossano. Último álbum dos Classic. 13h25, boa tarde, um grande abraço, obrigado pela preferência. Ótima estadia e boa viagem. Estamos aqui, presentes, juntos, sempre.

0: Bela combinação esta dos Classic Nova, uma dupla musical nacional formada exatamente em 2011. Estes dois jovens da nossa música que trouxeram-nos este seu trabalho intitulado Amehastra, uma palavra de apreço que vai sendo dado pelos batalhadores desta vida, pelo ouvinte que arduamente tem-se dedicado para a conquista dos seus objetivos. Bom, este mesmo sacrifício, este empenho, este engajamento que seja justo, vai então esta palavra de apreço dado em forma de música pelos irmãos Delton Obadias Matimbe, mais conhecido pelo Division Beat, e o Palívio Jorge Kumbani, o Palívio Division, que estes dois jovens elementos então dos Classic Nova, ou que fazem o Classic Nova, artistas que nos trouxeram este Amehastra e que conta com os préstimos de Mr. Bau. 13 horas e 29 minutos, há mais música para ouvir neste encontro da tarde. Dá espaço para já de ouvir este novo trabalho dos irmãos Maricoa. Os irmãos Maricoa, no caso específico, Reinaldo Maricoa, Filomena Maricoa e Messias Maricoa. A escolha da mãe é o título desta canção, é música nova.
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0: Ao norte do país, com paragem a Nampula, musicalmente cá estamos presentes.

É autor de grandes temas musicais, é autor de Sunira, é autor de Makue Palop com Alifak, é autor de Volta com Filomena Maricoa. Há 2 meses, Alexandre Fonseca Júnior voltou aos palcos, ao estúdio com mais um balanço, Volte a Amar. História da beleza do amor retratada em música, atenção, o amor verdadeiro, e que mostra como é gratificante compartilhar a vida com a mulher e homem também que amamos. É de resto uma canção que expressa a existência de mais belo e sublime sentimento e relacionamento, que vai do amor ao ser amado ou amada. Vou-te amar mais uma vez, é de Alex Júnior, artista de Nampula, que também é presidente da Associação dos Músicos de Nampula. Música nova.

0: E o Alex dá espaço a DJ na Coco.
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0: Em tarde de domingo, até às 14, momento para a atualização da informação e notícias.

É a rainha da música macua a emprestar o seu talento e voz na música de Big Craze. É esta advertência. Matuela. Se brincar, é o título desta canção. Uma produção da Favela Beats. Estamos em Nampula, recuados há 3 anos. E esta canção continua sendo uma das mais solicitadas em atuações de palco de Big Craze, artista de Muatala. Passou pela nossa rádio em ocasiões anteriores, conversamos bastante. Além de produtor, compositor, Bi é também estilista, um jovem multifacetado, um talento. E que não passa despercebido este talento nas hostes da nossa rádio. 13h46. Atenção que amanhã é segunda-feira, dia de trabalho. Um bom planeamento das atividades para esta semana é, portanto, primordial para que esta seja repleta de êxitos. E isto mesmo passa por organizar e também cumprir devidamente os compromissos ou prazos profissionais. Sabemos que o amigo ouvinte tem sabido de forma certeira tomar conta dos compromissos, do cumprimento das horas, dos horários, como também a assiduidade, o traje e elementos afins. Então, caso tenha esquecido, passo aqui. É sempre bom recordar que são 13h47, então urge regressar a observar os compromissos traçados para esta semana ou revisitar a agenda desta semana para que a semana comece com boa disposição. O repouso por estas alturas também recomenda-se, se tiver em conta que passou o fim de semana a divertir-se, a ir aos campos, aos casamentos, às festas de aniversário, enfim. Dissemos nesta emissão que a 11 de outubro Dama Ija faz anos. Feliz aniversário, Ija. Que continue sendo esta artista que nos presenteia com músicas agradáveis, conversa connosco muito e gentilmente, é que nos traz sucessos como este, com Leleia. Estamos em Nampula em música.

música de 2026. Tem a composição de Maisen Boniquiz e Filomena Maricoa. Já tem vídeo. Até porque esta mesma música é da produção de Maisen, de Maikeras e Dayton Beats. Dayton da Jawai Music. Estamos a ouvir Alô, título desta canção. Já tem a distribuição de Alexandre Macumbe. Alexandre, muito sumido. Agora em grandes e outros projetos. Maisen Boniquiz, Filomena Maricoa, na sua estação. Aqui é só música de Nampula apenas. É verdade, temos que produzir, divulgar e consumir o produto local.

casa. É a mãe né, Mr. Ama. De Nampula seguimos a Nakala. E a nossa viagem irá terminar em Murupula para ouvirmos Dom Divima. 13h55. Não, vamos parar definitivamente em Nakala. Mr. Ama, vovote.

0: Estamos a escassos segundos para as 14. 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São 14h em Moçambique.
1: Notícias a esta hora, apresentadas por Jacinta Nhamitambo. Muito boa tarde.
2: Boa tarde, Albertina Zandabela. Boa tarde, ouvinte. 3 pessoas morreram e várias outras estão desaparecidas na sequência do incêndio ocorrido hoje na embarcação Xambo, que navegava nas águas do lago Niassa. Detalhes com o jornalista Raimundo Matola.
3: O incidente, cujas causas ainda não foram determinadas, ocorreu no povoado de Chiolo, na região de Mbamba Bay, do lado da Tanzânia, quando voltava com destino a Metangula, distrito do lago do Niassa. Informações preliminares indicam que continuam ainda trabalhos de busca pelos desaparecidos e uma equipa multidisciplinar já partiu este domingo de Metangula em direção a Mbamba Bay para ir se inteirar da ocorrência e prestar apoio às vítimas desta tragédia. O delegado do Instituto de Transportes Marítimos no Niassa, Omar Magido, informou que o resgate de alguns passageiros foi graças à rápida intervenção de pequenas embarcações da contraparte tanzaniana. Raimundo Matola, em Lixinga.
2: Supostos membros e apoiantes da Anamola incendiaram 10 residências na região de Massaba, localidade de Kisiko, distrito de Zavala, em Yambana. Trata-se de casas pertencentes a famílias que, alegadamente, denunciaram os autores do assassinato do líder comunitário de Massaba no dia 9 de setembro último. Jornalista Horácio Romão.
4: O assassinato ocorreu depois de fracassar a tentativa de os membros da Anamola colocarem no poder uma pessoa da sua confiança. As investigações feitas pelas autoridades da justiça em Zavala resultaram na detenção de 11 supostos autores da morte do líder comunitário de Massava. Quando os elementos do grupo que assassinou o líder comunitário aperceberam-se das detenções de alguns integrantes na última quarta-feira, dirigiram-se às residências dos denunciantes, tendo ateado do fogo que resultou na destruição de 10 casas. Em conexão com este caso de fogo posto, foram detidas 2 pessoas, estando em curso diligências para a neutralização de mais envolvidos neste crime. O administrador de Zavala, Azarias Xavier, que lamenta este caso, que tem motivações políticas, apela aos cidadãos a respeitarem as estruturas legalmente. Horácio Romão, Inhambane.
2: Moçambique está a fazer o levantamento de dados estatísticos sobre o património cultural nacional no âmbito de uma recomendação da Organização das Nações Unidas para a Educação, Ciência e Cultura, Unesco. Técnicos do Ministério da Educação e Cultura estão nas províncias do país a trabalhar junto com as comunidades na recolha de toda a informação necessária. A ministra da Educação e Cultura, Samaria Tovela, disse ontem à Rádio Moçambique que esta recolha vai permitir desenhar uma estratégia nacional da cultura.
5: Nós temos que ter dados estatísticos relativamente àquilo que é o nosso património. E nós estamos a trabalhar com a Unesco nesse sentido, e de nós fazermos levantamento a nível do nosso país. Neste momento também, como o Ministério da Educação e Cultura, estamos para desenhar aquilo que é a estratégia, portanto, da cultura a nível do nosso país. Há 2 semanas as equipes estão nas províncias a fazer o levantamento, sobretudo daquilo que é importante, aquilo que todos os moçambicanos gostariam que se focasse a estratégia.
2: A ministra da Educação e Cultura falava a propósito dos 50 anos da cooperação entre Moçambique e a Unesco, que hoje se assinalam. Desporto. A Associação Black Bulls e a Associação Desportiva de Vilanculo jogam esta tarde no Lalegia Arena em Tchumene, em Maputo, uma partida que marca o início da Jornada 23 do Moçambola 2026. Amanhã, o Clube de Esportos da Magiquene enfrenta o Ferroviário de Lixinga. Na próxima terça-feira, jogam Ferroviário de Nampula, Liga Desportiva de Sofala, Ferroviário de Nacala, Ferroviário da Beira e Baía de Pemba com o Xingal de Tete. A Jornada 23 encerra na quarta-feira com a Associação Desportiva de Pemba a receber a União Desportiva de Songo. Na atualidade internacional, 12 pessoas morreram e outras 309 ficaram feridas na sequência de um ataque ontem contra o aeroporto internacional de Riad, capital da Arábia Saudita, atribuído aos rebeldes Houthis do Iêmen. De acordo com a Autoridade de Aviação Civil Saudita, entre as vítimas mortais encontram-se 4 cidadãos sauditas e 8 estrangeiros. A autoridade decidiu pela suspensão temporária das operações no aeroporto de Riad até que os danos sejam avaliados e a segurança das instalações esteja verificada. Vários países árabes condenaram hoje o ataque e alertaram para os riscos na segurança e a aviação civil. O Papa Leão XIV anunciou hoje que será submetido a uma cirurgia depois de lhe ter sido detectado um nódulo no pulmão em fase inicial. O sumo pontífice fez o anúncio durante o Ângelus na Praça de São Pedro, no Vaticano. Leão XIV, de 71 anos de idade, disse que a cirurgia está marcada para os próximos dias. Entretanto, o Vaticano não revelou mais detalhes sobre a condição do líder da Igreja Católica, avançando apenas que é esperado que o período de recuperação dure cerca de uma semana. Com esta situação, poderá ficar em risco a viagem planeada de 6 a 17 de novembro ao Uruguai, à Argentina e ao Peru. Foram as notícias das 14, escutas próximas às 18 horas.

0: nenhum governo, nenhum partido e nenhuma instituição pode sozinho garantir a paz. A paz é uma responsabilidade coletiva de todos os moçambicanos. Por isso, minhas senhoras, meus senhores, caros amigos da comunicação social aqui presentes, o nosso hino, Pátria Amada, ensina-nos que o povo, que o nosso povo, unido do Ruvuma Maputo, deve colher os frutos do combate pela paz. 34 anos depois do Acordo Geral de Paz, esses frutos devem chegar cada vez mais à vida concreta dos moçambicanos, à mesa das famílias, ao emprego para os jovens e mulheres, principalmente, porque constituem a maioria do povo moçambicano, à produção dos nossos camponeses e oportunidades dos nossos empreendedores.
1: Presidente da República, Daniel Chapo.
2: Estivemos a transmitir o noticiário das 14, neste que foi o regresso na grelha da rádio da editora Jacinta Nhamitambo, da redação central, para a atualização da informação. São 14 horas e 7 minutos na República de Moçambique.
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Oxalá que Osana tenha recebido o clamor deste filho, mas também pode ser desta filha. São daquelas histórias que acontecem em ambos sentidos e quando clamamos a Deus, muitas vezes dizemos, por favor, seja rápido. O que mais quero nesta vida é verdade, livrar-me deste pesadelo. Eu só quero paz apenas, só paz. Enfim, Seth, que já esteve entre nós, cantou e tem, de certa maneira, agradado os seus fãs e admiradores, tal como este jovem da beira, este jovem que se chama Twelve Fingers. É do projeto musical Uau é dele, extraímos este Uau é dele. John Fingers, que esteve recentemente na ilha de Moçambique, foi mesmo nas celebrações dos. Não foi nas celebrações, embora a festa tenha acontecido em paralelo, ao certo foi na segunda edição do Owani Festival, ou Festival Owani. Aconteceu entre os dias 17 a 19 de setembro, na ilha de Moçambique, começou no Zumbo, no Lumbo, e depois na Fortaleza São Sebastião, animou. Oxalá que para o ano regresse. Uau é dele! Foi uma das canções cantadas pelo Finger, que nós partilhamos aqui agora.

música de Trent Fingers. Uau, dele. Yoe. Brinca muito, então. Bom, esta parte não entra na música. Grande abraço ao auditório de Munhavas, Munhava, Palmeira, Manga, Ponta Gea, Estouro, é verdade, Macute, Maquinino, bairros estes que fazem esta cidade da Beira, uma cidade multicultural, para já, por estas alturas, uma Chima Combewa sabe bem, ou mesmo com Malola. É gostoso, chima esta que é a massa de farinha de milho, mesmo de mandioca, por terras de Sofala, sabe também com farinha de mapira, mas com malola gosto muito. Vai aí o nosso tiriches ao auditório que nos ouve através do www.rm.co.mz, a partir da Beira, e Beira, que é a capital provincial de Sofala, e outros quadrantes desta província que tem como Lourenço Bulha, o governador provincial. Continuamos com mais música aqui na rádio. Vamos ouvir agora uma outra voz emergente da nossa música, mas que de certa maneira tem estado a garantir o seu espaço no cenário da nossa música. Muitos gostam de ouvi-la cantar. Nós também apreciamos muito o talento desta artista que, de forma esforçada, portanto, está a trabalhar, e os resultados já aparecem. Ngakomi é o título da canção desta cantora. Fomos buscá-la na capital moçambicana. Chama-se Edna Sambo. Edna Sambo traz-nos uma história de vida em que um amor é posto à prova pelas adversidades da vida, numa situação em que o homem, diante de dificuldades financeiras, decide buscar uma vida melhor em terras distantes. Enquanto a esposa aguarda ansiosamente seu retorno, ele se envolve em um relacionamento extraconjugal. No entanto, a felicidade passageira e a ingratidão o leva de volta ao lar. O retorno, porém, traz consigo marcas profundas: a escassez financeira e a incapacidade de retornar à intimidade com a esposa. Ngakomi é o título da canção. É de Edna Sambo e é de Moçambique. Agora, Ngakomi significa não pega, não está a pegar, ok? Já não sei. Vamos ouvir a música.

0: 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Edna Samba. Esta música tem videoclipe e a essência desta mesma música está patente neste vídeo que nos leva até
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0: Para ouvir Kaliza e matarmos saudades de Tete.
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0: Matundo, Xingodze,
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0: Paulo Samuel Magaia.

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1: Nada

Uma cidade que por estas alturas o calor já está à espreita, um calor abrasador, mas que de resto dá a visitar e degustar das iguarias, da cultura, da identidade dos manhungues. Já vai o destaque para a dança patrimônio, um culo-a-culo, um patrimônio material da humanidade, uma identidade do povo de Tete, que sem dúvida Tete é um encanto. Já estamos na reta final deste encontro, para esta emissão número 2 deste domingo. Vamos saindo convictos de que juntos fizemos-nos companhia. Saímos, mas regressamos às 18h55 minutos para mais uma jornada de rádio, com mais informação, muita música e, acima de tudo, muito conteúdo para tornar o seu domingo ainda mais agradável. Saímos musicalmente com Bico Fino. Bico, infelizmente, já não está entre nós. Rogamos por isso mesmo para que Deus o receba muito bem. Mas vamos ouvir este tema que em vida deixou-nos muito conteúdo, muita mensagem. Paz e alegria. Estamos juntos sempre. Até breve.

0: Ferroviário de Gaza. Aos 28 minutos desta primeira parte. Deixa-me ver. É Domingues. É uma bola pingada ali para entrar da área. Aparece ali o guarda-redes. É no...
1: Está a nossa segunda divisão, província Ogaza e Tonheiro de Mueira no Pentágono em Muniwa, Catar. Isso, 15 horas, ela apoia o Tene e a Moçambique.
2: E chegou a Yampira.
1: Nasser.
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0: É do Planície do Pádua! Cruzamento no segundo poste, Lídio! Cabeceou em jeito de assistência, quem é que subiu? Nomen! Subiu mais alto que o guarda-redes, cabeceou e desviou para o fundo da rede, fazendo assim o terceiro golo para a equipa verde, Planície do Pádua! E também terceiro na sua conta pessoal. Portanto, Belisário Macau e ouvintes, aqui no Sintético Municipal, 25 de setembro, é uma tese, ficou assim o marcador aos 33 minutos. Planície do Pádua 3, Sena Futebol Clube 0, com golos de nome.
1: Muito obrigado, vamos então também.
2: É, ó, oh, Dragato Tete, 15 horas e 7 minutos, Nasser.
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0: 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Nasser, boa tarde. Lima! Nasser Adolfo.
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0: agora tem que fazer pela vida Alexandre Santamela. Mas antes de ir ao Alexandre Santamela, peço, portanto, o Belisário Macamo que faça, portanto, a contabilidade para depois o Santamela fazer também o seu comentário.
1: Olhe ganhar a ADV. É. Olhe ganhar a ADV. Mas eu corro ali para lá. 15 horas, isto, 16 horas e 15 minutos. Vou comandar o Moçambola Oca 2026. Opemba, segunda divisão.
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0: ar. O assistente tem banderola no ar. O assistente tem banderola no ar. A verdade é que a equipa da ABB festeja, aliás, da ATV, festeja mesmo o golo. E o guarda-redes Wilson está ali por perto, portanto, a ADV avança no marcador, meus amigos. Quem diria, Alexandre Damela, falta apenas identificar o jogador que marcou o segundo golo da formação da ADV. 2-1 no marcador, ou se preferirem, 1-2 no marcador, a equipa da ABB perde o seu recurso.
1: Eu creio que... espetáculo!
0: Vou tentar espreitar aqui no monitor o nosso companheiro.
1: Cruzamento venenoso e dizem que o veneno só mata se for engolido. Foi o guarda-redes Grandes que engoliu um cabeceamento certinho, gesto técnico fantástico de cima para baixo, como mandam as leis de futebol. Sem chances, fez assim o 3-1 para o Sena, com pincelada de Manuel Cardoso.
2: Ei, e golo no Nuno Quirer. 16 horas e 20 minutos. O Pemba.
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0: desejar. Portanto, joga-se o tempo de compensação aqui no campo de Mariano Gabi. A Liga Desportiva de Maputo chega ao gol de igualdade. É preciso ainda identificar o jogador que foi, portanto, o autor do tempo da Liga Desportiva de Maputo, porque nessa altura fazíamos, portanto, uma viagem de lá, da tribuna de honra, portanto, para aqui na zona do relevado. Mas fica, portanto, assim, a Liga Desportiva de Maputo chega à igualdade. O jogo está assim, Ferroviário de Gaza 1, Liga Desportiva de Maputo também 1.
1: Segunda divisão, Pantágua, Itoué, Lapoio, Moçambique. Zona Sul, 16 horas e 23 minutos. Minuto soma ligeira, com comandando a Ferroviário Pemba. Vamos a Desportivo Nacala.
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5: A ekipa estaria, vai estar 100%. E tamé as lesões que temos, vamos ver se recuperamos. Mas estou feliz.
6: Está feliz, era o técnico da formação do Sporting de Nampula, Mambiala, e agora a caminho aqui é para o técnico do Atlético. João Cocopella, muito boa tarde. Leitura que faz este jogo que na estreia perde aqui na Pula dois para a GC.
5: Muito bem, é de respeitar o nosso adversário, o Sporting. Esteve muito bem os primeiros 20 minutos da primeira parte. Entrou a pressionar, nós conseguimos controlar. Infelizmente, aos 30 minutos, tivemos uma falha defensiva na cobertura. E pronto. Ficaram felizes de marcar. E a segunda parte Os meus pupilos se comportaram muito bem, fizeram de tudo. Prontos, aconteceu, perdemos 2-0 fora de casa. O pule ainda não terminou, temos mais um jogo amanhã, na próxima semana. Vamos nos preparar para nos encontrar com a guerra especial de China.
6: Muito bem, beleza.
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8: bom de princípio nós já tínhamos estimado que seria um jogo muito difícil como foi visto que entramos na primeira parte logo a sofrer o golo mas conseguimos equilibrar o jogo e poder virar o jogo né são de parabéns os jogos que saberem virar o jogo, muito sacrifício que houve, atitude acima de tudo. Valeu pelos três pontos.
3: Essa vitória é o meu caminho andado?
8: Sim, é o meu caminho andado, porque na próxima jornada nós ficamos de fora, então ficamos de fora um pouco relaxados e dá um oxigênio daquilo que é o nosso objetivo.
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9: eu penso que entramos bem no jogo, tivemos uma primeira parte que estivemos em vantagem no marcador entramos na segunda parte algo desconcentrado, não sei a razão porque acabamos baixando as linhas e isso permitiu que o adversário explorasse da melhor maneira.
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1: 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Lazio 3. 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
0: 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Então, pelo menos, apuramento não é dificuldade que sinto. O que é parte da Missuruco? É parte da organização. Agora, em cima, licenciamento do clube. Também, quem sou é licenciamento, mas quem sou é lá que é licenciamento, ele reparte em algum momento e equipa. 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

0: que nós temos no moçambola, no basquete, se eles estivessem no futsal, acredito que a modalidade também teria um impacto maior. É algo que nós temos vindo a falar, é algo que temos vindo a insistir, portanto, é continuarmos a trabalhar para ver se conseguimos alcançar esse objetivo também.
1: Neste momento, as províncias, os pontos que mais suportam o futsal nacional, parece-me ser as cidades, ou seja, a cidade de Maputo, as províncias de Manicas, que é a cidade de Chimoio, e Nampula.
0: Sim, sem dúvida, sem dúvida. Nampula deu passos muito largos na modalidade. O Nacional foi realizado o ano passado em Nampula. Este ano vai ser realizado outra vez em Nampula Nacional. Eles têm criado muitas condições para tal, e Nampula está a crescer muito. Chimoio, Manica Chimoio, tem sido uma província, como eu costumo dizer, consistente. Está nos palcos de futsal há muitos anos, e assim continua. E é bom, mas lá está, também precisa de criar novas gerações. Maputo tem sido o palco muito, muito, muito grande em termos de modalidade, e pronto, têm sido as três que têm puxado muito pela modalidade.
1: Olhando para aquilo que é o cenário de infraestruturas nessas cidades, Nampula já sabe que tem ali um pavilhão de desportos que é do Clube Ferroviário, e nos outros pontos, o que é que lhe parece? Qual é o ponto de situação?
0: Nos outros pontos, Maputo tem alguns pavilhões, obviamente com algumas lacunas ainda, obviamente temos estado também a trabalhar com os clubes e a fazer alguns encontros para idealizarmos novas ideias. Nampula, sim, tem um pavilhão. Manica tem também novas infraestruturas, já estivemos lá e visitámos, mas lá está, nós ainda temos uma lacuna muito grande, que são os pisos. Os pisos que nós praticamos futsal ainda não é o piso apropriado para a realidade que é lá fora. Nós, quando vamos competir lá fora, encontramos pisos completamente diferentes, o que às vezes nos dificulta em algum processo. Mas sabemos que os clubes já estão também a fazer essas avaliações, e espero que num futuro muito breve possamos ter os nossos pavilhões com o piso próprio de futsal.
1: Neste momento podemos dizer que o nosso futsal é semi-profissional.
0: Sim, sem dúvida, sem dúvida. Eu digo isto há muitos anos. Eu costumo dar este exemplo, os nossos atletas trabalham e jogam futsal. Então, sim, sem dúvida, nós somos uma modalidade semi-profissional, e que, obviamente, tendo em conta a nossa realidade, acredito que vai ser muito difícil de mudar, e por isso é que eu continuo a lisonjear os nossos atletas, porque o esforço que fazem é, sem dúvida, acima da média e do normal de um atleta.
1: Só para esclarecer o ouvinte, o que é que será necessário para termos um futsal profissional?
0: Investimento. O futsal, por tudo o que nós temos conhecimento, é investimento. É muito investimento, é muito marketing desportivo, é muito investimento na modalidade. Obviamente, para um atleta de uma idade compreendida entre os 20 aos 28, para viver apenas de futsal, são questões financeiras. Então, sendo muito direto e indo muito a essa realidade, é investimento na modalidade.
1: E sendo que as marcas, as empresas, por exemplo, quando solicitadas ou, enfim, quando procuradas a patrocinar ou apoiar, têm abraçado a causa de futsal?
0: Sem dúvida, e nós temos estado muito satisfeitos, porque cada vez mais temos patrocinadores a entrarem na modalidade, mas obviamente para colmatar algumas necessidades que a modalidade tem. Mas estamos muito satisfeitos e acredito que mais patrocinadores virão com esta nossa representação no CAN, e se tivermos os resultados desportivos que nós pretendemos, acredito que muitos mais patrocinadores venham a apoiar a modalidade.
1: Fazendo uma comparação, vamos lá, desde quando, portanto, pegaram no futsal nacional, o Pedro acompanha o nosso futsal, portanto, portanto, já foi praticante também, mas foi jogador. O que é que lhe parece? Houve saltos qualitativos no nosso futsal e para onde se pretende chegar? O que é que falta para lá chegar? É verdade que falou do profissionalismo, que está ainda muito longe, mas para aquilo que são os passos que são necessários dar ainda para lá chegar, o que é necessário fazer?

0: avançamos para as notícias a seguir apresentadas por Nelson Moando. Nelson, boa noite.
1: Boa noite, Sérgio Guissamo Lio Vinte. O Ministério dos Negócios Estrangeiros e Cooperação anuncia que foram repatriados os 3 cidadãos moçambicanos vítima do tráfico humano na República Centro-Africana. De acordo com uma nota recebida na nossa redação, o repatriamento resultou da colaboração entre o Ministério dos Negócios Estrangeiros e Cooperação, a Organização Internacional para as Migrações e o Governo da República Centro-Africana, que igualmente garantiram a identificação, proteção e o regresso seguro dos 3 cidadãos ao país. A nota indica ainda que os 3 cidadãos repatriados fazem parte de um grupo de 14, dos quais 7 regressaram por conta própria. O Governo de Moçambique, em colaboração com a Organização Internacional para as Migrações e autoridades da República Centro-Africana, continuam a evitar esforços para a localização dos 4 ainda desaparecidos e o retorno ao país, refere o mesmo documento. Moçambique está a fazer o levantamento de dados estatísticos sobre o património cultural nacional no âmbito de uma recomendação da Organização das Nações Unidas para a Educação, Ciência e Cultura, Unesco. Técnicos do Ministério da Educação e Cultura estão nas províncias do país a trabalhar junto com as comunidades na recolha de toda a informação necessária. A Ministra da Educação e Cultura, Samaria Tovela, disse à Rádio Moçambique que esta recolha vai permitir desenhar uma estratégia nacional da cultura.
2: Nós temos que ter dados estatísticos relativamente àquilo que é o nosso património. E nós estamos a trabalhar com a Unesco nesse sentido, e de nós fazermos levantamento a nível do nosso país. Neste momento também, como o Ministério da Educação e Cultura, estamos para desenhar aquilo que é a estratégia, portanto, da cultura a nível do nosso país. Há 2 semanas as equipes estão nas províncias a fazer o levantamento, sobretudo daquilo que é importante, aquilo que todos os moçambicanos gostariam que se focasse a estratégia.
1: A Ministra da Educação e Cultura falava a propósito dos 50 anos da cooperação entre Moçambique e a Unesco, que hoje se assinou. O Ministro da Juventude e Desporto reitera o compromisso do Governo de continuar a criar condições para responder aos desafios que a camada juvenil enfrenta. Pormenores da notícia por Inoque Conselho.
3: Kefadine Manas disse este sábado em Mutarara que o Governo está a trabalhar junto de parceiros para a implantação de centros de formação profissional nos distritos, por forma a dotar jovens de conhecimentos de modo a responder às necessidades dos megaprojetos nos diferentes pontos do país. Manas acrescentou na inauguração do Centro de Formação Profissional de Mutararentete que é a aposta do Governo financiar iniciativas de jovens de modo a potenciar o empreendedorismo e reduzir o desemprego no país. Detet Inoque Conselho.
1: Supostos membros e apoiantes do Anamola incendiaram 10 residências na região de Massava, localidade de Kisiko, distrito de Zovala, em Iambane. Trata-se de casas pertencentes a famílias que alegadamente denunciaram os autores do assassinato do líder comunitário de Massava a 9 de setembro último. Jornalista Horácio Romão.
4: O assassinato ocorreu depois de fracassar a tentativa de os membros da Anamola colocarem no poder uma pessoa da sua confiança. As investigações feitas pelas autoridades da justiça em Zavala resultaram na detenção de 11 supostos autores da morte do líder comunitário de Massava. Quando os elementos do grupo que assassinou o líder comunitário aperceberam-se das detenções de alguns integrantes na última quarta-feira, dirigiram-se às residências dos denunciantes, tendo ateado fogo que resultou na destruição de 10 casas. Em conexão com este caso de fogo posto, foram detidas 2 pessoas, estando em curso diligências para a neutralização de mais envolvidos neste crime. O administrador de Zavala, Zaria Xavier, que lamenta este caso, que tem motivações políticas, apela aos cidadãos a respeitarem as estruturas legalmente. Horácio Romão, Inhambane.
1: Atualidade internacional. O Governo da África do Sul vai pedir ao Tribunal Constitucional uma ordem de supervisão judicial para fiscalizar a reabertura do processo de pedidos de asilo para imigrantes ilegais. Correspondente Eduardo Figurão.
5: A decisão foi anunciada este domingo em Pretória pela Ministra da Justiça, Mamelodi Kubai. O Executivo Sul-Africano quer uma moratória temporária para evitar o colapso dos serviços depois de uma onda de protestos violentos em Joanesburgo e Durban. A ministra da Justiça explica que o objetivo é dar tempo ao Ministério do Interior para criar capacidade técnica e humana. Com este recurso, o governo sul-africano tenta ganhar tempo para lidar com milhares de pedidos de asilo acumulados. Eduardo Figurão, Joanesburgo.
1: No desporto, a seleção nacional de futebol de praia empatou a uma bola com a congênera da Tanzânia em jogo da primeira mão de apuramento para o Campeonato Africano das Nações da Modalidade, a ter lugar ainda este ano no Senegal. No próximo domingo, a seleção nacional recebe a Tanzânia para a segunda mão da fase de apuramento. O tempo, a cidade de Tete poderá registrar amanhã 36 graus centígrados de temperatura máxima, seguida por Nampula com 33 graus, Beira e Quelimane 31, Maputo e Pemba 30, Inhambane, Vilanculo, Chimoio e Lixinga 29, Xai-Xai 28 graus centígrados de temperatura máxima. Apresentamos as notícias próximas às 19 horas e 30 minutos inseridas no Jornal da Noite.

0: 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Ou seja, a paz e o desenvolvimento devem andar juntos. Devemos ensinar os nossos jovens não apenas a conhecer a história da guerra, mas sobretudo a preservar a cultura da paz. Porque quem conhece o valor da paz nunca permitirá que o ódio, a desinformação, a manipulação, principalmente nas redes sociais, sobretudo também a questão relacionada com o boato, substitua o diálogo. O diálogo deve ser a arma número um para a paz em Moçambique.
1: Presidente da República, Daniel Chapo.
2: 18 horas e 7 minutos. 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

É o momento para acertar a hora. São 19 horas e 30 minutos em Moçambique. E de seguida, a Rádio Moçambique passa a transmitir em cadeia nacional o Jornal da Noite. Fazemos votos para que tenha uma perfeita audição. Boa noite.

Boa noite. O governo anuncia o repatriamento de 3 cidadãos moçambicanos vítimas de tráfico humano na República Centro-Africana que já se encontram na província de Manica. Mais de 66 mil mulheres submetidas ao rastreio do cancro da mama durante o primeiro semestre deste ano na província de Sofala. Cerca de 700 mulheres tinham sinais da doença e foram encaminhadas para exames especializados. O Papa Leão XIV vai ser submetido a uma cirurgia nos próximos dias após lhe ter sido detectado um nódulo no pulmão em fase inicial. E no desporto, a Seleção Nacional de Futebol de Praia empata uma bola com a congênera da Tanzânia em jogo da primeira mão de apuramento para o Campeonato Africano das Nações, agendado para este ano no Senegal. Começa agora o Jornal da Noite. Nelson Moano está na apresentação e Hermínio Abel na sonorização. Fique conosco.

0: é bem-vindo. O presidente da República, Daniel Chapo, recebe amanhã no seu gabinete de trabalho representantes da Organização Nacional dos Professores, Sindicato Nacional de Professores de Moçambique, para uma saudação ao chefe do Estado por ocasião da celebração do Dia do Professor Moçambicano. Ainda no quadro da sua agenda, durante a tarde, no Porto de Maputo, o Presidente da República dirige a cerimónia de lançamento da dragagem de aprofundamento do canal de acesso ao Porto de Maputo, uma intervenção que permitirá a recepção de navios de maior dimensão e capacidade. Segundo um comunicado da Presidência da República, com a intervenção, o canal ficará preparado para receber navios com cerca de 366 metros de comprimento, capacidade para transportar até 14 mil TU e calados próximos dos 15 metros. A largura do canal passará dos atuais cerca de 110 metros nas zonas retas e 150 metros nas curvas, para aproximadamente 210 metros e 295 metros, respectivamente. O Ministério dos Negócios Estrangeiros e Cooperação anuncia que foram repatriados os 3 cidadãos moçambicanos vítimas do tráfico humano na República Centro-Africana. De acordo com uma nota recebida na nossa redação, o repatriamento resultou da colaboração entre o Ministério dos Negócios Estrangeiros e Cooperação, a Organização Internacional para as Migrações, o Governo da República Centro-Africana, que igualmente garantiram a identificação, proteção e o regresso seguro dos 3 cidadãos já ao país. Os repatriados já se encontram na província de origem, Manica, desde a última quinta-feira. A nota indica ainda que os 3 cidadãos repatriados fazem parte de um grupo de 14, dos quais 7 regressaram por conta própria. Está a acompanhar o Jornal da Noite da Rádio Moçambique. Na província de Sofala, mais de 66 mil mulheres foram submetidas ao rastreio do cancro da mama durante o primeiro semestre deste ano. Deste universo, cerca de 700 mulheres tinham sinais da doença e foram encaminhadas para exames especializados de modo a confirmar o diagnóstico. Benícia Fayano.
1: A maior parte das mulheres diagnosticadas com cancro da mama tem entre 25 e 49 anos de idade, o que reforça a urgência da realização do autoexame e a procura regular dos cuidados médicos. Os dados foram divulgados na abertura da campanha Outubro Rosa. O representante dos parceiros de saúde na província de Sofala, Moisés Balamala, assegurou o compromisso contínuo na expansão dos serviços de rastreio e na garantia de tratamentos adequados.
2: Nós, parceiros da cooperação, abraçamos com responsabilidade e zelo os pilares essenciais para a mitigação deste mal, que é a vacinação, e nos períodos de campanha estendemos para até meninas de 14 anos de idade. E tratamento a todas as mulheres com diagnóstico do cancro.
1: As atividades do Outubro Rosa em Sofala vão continuar ao longo de todo o mês, com palestras comunitárias, consultas descentralizadas e campanhas de sensibilização para adesão massiva das mulheres aos centros de saúde. Da cidade da Beira, Benícia Fayani.
0: 19 horas 35 minutos. O Ministro da Juventude e Desportos reitera o compromisso do Executivo em criar condições para a capacitação e empreendedorismo da juventude. Caio Fadino Manasse inaugurou esta na semana vinda, no distrito de Mutarara, em Tete, o Centro de Formação Profissional Local, Enogue Conselho.
3: Kaifadine Manasse disse que o governo está a trabalhar junto de parceiros para a implantação de centros de formação profissional nos distritos, por forma a dotar jovens de conhecimentos de modo a responder às necessidades dos megaprojetos nos diferentes pontos do país. Manasse acrescentou na inauguração do Centro de Formação Profissional de Mutararentete que é a aposta do governo financiar iniciativas de jovens de modo a potenciar o empreendedorismo e reduzir o desemprego no país.
4: Hoje não existe nenhum governo no mundo que consiga empregar toda a juventude, mas os governos têm que criar condições para que essa juventude esteja capacitada para poder empreender e avançar com a vida. Hoje estamos numa era da inteligência artificial. Com esta inteligência artificial, o desenvolvimento do mundo, há muita coisa que está a ser robotizada. que está agora a preferir que não seja o homem a fazer, que são máquinas que fazem. Então a juventude de hoje tem que compreender que este mundo vai exigir conhecimento real, aprender a fazer.
3: Por seu turno, alguns formandos do Centro de Formação Profissional de Mutararentete enalteceram a iniciativa do governo.
0: Vamos agora até a província de Gaza, precisamente ao distrito de Mabalan, onde os projetos financiados pelo Fundo de Desenvolvimento Económico Local estão a dinamizar a agricultura, pecuária e comércio, como a seguir reporta Rogério Mateta.
5: Projetos financiados pelo Fundo de Desenvolvimento Econômico Local, FIDEL, começam a melhorar a vida dos beneficiários e seus dependentes no distrito de Mabalane, norte de Gaza. A constatação é do administrador de Mabalane, Sérgio Moyane, o qual diz ser igualmente satisfatório o nível de reembolsos. Do ano passado, a esta parte, o governo central injetou no distrito de Mabalane mais de 9 milhões de meticais, tendo sido financiados 150 projetos de geração de rendimento nas áreas de agricultura, pecuária, comércio e turismo.
6: Este ano nós conseguimos financiar cerca de 88 projetos. O número cresceu de 102, fizemos que financiamos em 2025, agora 88. E também o nível de reembolso é encorajador. Portanto, quer dizer que há sinais claros, apesar das cheias que nós tivemos, mas olhando para esses dias, as pessoas estão a entregar e começam a ver mudanças, sobretudo na vida das comunidades, no abastecimento nas zonas recônditas de produtos da pecuária da cidade e, sobretudo, na agricultura. Mas também há algumas pequenas oficinas para reparação de bicicletas, algumas coisas estão acontecendo a nível comunitário.
5: Administrador do distrito de Mabalane, norte de Gaza, Sérgio Moyane, e o impacto do Fundo de Desenvolvimento Econômico Local. Rogério Maded, em Xaxai.
0: Fundo de Desenvolvimento Económico Local, FIDEL, dinamiza o setor da agricultura, pecuária e comércio no distrito de Mabalane, província de Gaza. Em Nampula, o Conselho de Alimos alerta para o crescimento do consumo e venda de drogas. O grupo pede, por isso, maior intervenção das famílias e líderes religiosos na proteção da juventude. Olívio Mateus.
7: Os Alimos em Nampula promoveram uma palestra este domingo no bairro Namicopo para falar dos perigos da venda e consumo de drogas na sociedade, em prosseguimento da campanha contra este mal na província. Ismael Abut, presidente do Conselho de Alimos de Nampula, disse que a droga está a degradar a sociedade, sobretudo a juventude, o que preocupa não só o governo, mas também as confissões religiosas.
8: Como líderes religiosos que continuemos a transmitir valores de fé e esperança, como educadores que possamos orientar e inspirar dentro da sala de aulas, como pais e encarregados de educação, que sejamos presença ativa e exemplo dentro de casa.
7: Presente na palestra, o governador de Nampula, Eduardo Abdullah, disse que não se pode aceitar que este mal continue a propagar-se nas comunidades e a corroer a juventude. Por isso, solicitou a intervenção de todas as forças vivas da sociedade no combate à droga.
9: A família, a mesquita, a escola, a madraça, têm um papel insubstituível. Ninguém pode fazer melhor trabalho que na mesquita, na madraça e em casa das famílias para combatermos este mal.
7: Governador de Nampula, Eduardo Abdullah, este domingo, na palestra de sensibilização para o combate à venda e consumo de drogas, promovida pelo Conselho de Alimos de Nampula, no bairro Namicopo.
0: Está a acompanhar o Jornal da Noite e agora a análise dos principais assuntos que marcam a atualidade. A Direção da Informação da Rádio Moçambique selecionou 4 temas: a visita do Presidente da República a Congo e a assinatura de 9 acordos com destaque para o setor de petróleo e gás. Vamos também olhar a Conferência Internacional de Investidores de TETE, com o anúncio do Presidente da República de que Moçambique está há 1 ano sem rapto de empresários. O nosso terceiro tema é o encerramento do 20º curso de unidades de operações especiais e reserva da PRM, um evento dirigido pelo Presidente da República, e o retorno dos protestos violentos contra imigrantes africanos em Soweto e Durban, na África do Sul, é o nosso quarto tema. Para olhar a estes assuntos, está connosco nos estúdios o comentador Dércio Alfazema. Dércio, muito boa noite. E antes de irmos para os temas, abrimos uma breve janela para esta informação que chegou-nos durante a manhã de hoje. A embarcação Chambo, que navegava nas águas do lago Niassa, pegou fogo e, ao que se sabe, há pelo menos 3 vítimas mortais e vários desaparecidos. O seu comentário a este incidente de uma embarcação que de vital importância para a população do Niassa?
10: Boa noite, Moano. Boa noite aos ouvintes da Rádio Moçambique. De facto, eu quero primeiro prestar a minha solidariedade às famílias que perderam os seus entes queridos e espero que as pessoas que se encontram desaparecidas sejam rapidamente resgatadas para trazer algum conforto para as suas respectivas famílias. É uma situação que representa um retrocesso para o país. Esta embarcação foi recentemente relançada exatamente para facilitar o transporte de pessoas e bens, facilitar portanto, a vida das comunidades, sobretudo aquelas que transitam e fazem as suas atividades ligando Moçambique, portanto, a partir de Niassa, e o do outro lado, a Tanzânia. Isto facilitava muito o comércio, no sentido de que esta embarcação também transportava a mercadoria. Então, é um contratempo, é um retrocesso, que vai claramente afetar temporariamente a população, e eu quero acreditar que o governo vai tomar medidas de modo a encontrar uma forma alternativa para que as pessoas possam continuar com as suas atividades, mas de uma forma mais segura. Agora, quanto à embarcação em si, claramente que há de ser preciso criar uma comissão de inquérito, uma investigação, para esclarecer as circunstâncias em que este incidente ocorreu, as causas e, se for o caso, de apurar a responsabilidade que isto seja feito, apesar de isto não garantir que as pessoas que perderam a vida, portanto, tenham uma situação de retorno. Mas é preciso sempre que se faça alguma investigação e que haja um esclarecimento para a sociedade.
0: Dércio, vamos olhar aos temas que foram selecionados para hoje. A visita do Presidente da República ao Congo-Brazzaville. O chefe de Estado e a delegação rubricaram 9 acordos com destaque para o setor de petróleo e gás. A sua leitura, principalmente sobre este acordo de petróleo e gás, tendo em conta as dinâmicas que tem-se assistido do Presidente da República ao viajar, principalmente para países que têm alguma experiência nesta área de petróleo e gás?
10: Bom, duas coisas nesta viagem para Congo. A primeira é esta questão do presidente do Congo, Denis Sassou Nguesso, ter se prontificado pessoalmente em ir receber o seu homólogo no aeroporto. Isto, politicamente, a um nível diplomático, significa, tem um significado muito grande. Não é comum. E o próprio presidente Denis Sassou Nguesso já recebeu vários estadistas e ele não foi ao aeroporto para recebê-los. Mas não é um problema. Normalmente tem um protocolo que o recebe e depois as visitas e as atividades decorrem dentro de um processo protocolar. Dois, Moçambique e Congo têm muita similaridade. Congo já está avançado e tem experiência na exploração de recursos naturais, mais concretamente quando falamos da área de petróleo e gás. É uma área em que Moçambique tem estado a aprofundar por decorrência da enorme potencialidade dos recursos que nós temos. Então, nós não podemos e nem precisamos começar tudo de zero. É preciso ir procurar os outros que já têm experiência. Sejam boas, sejam más, para nós podermos aprender e podermos nos precaver de acordo com a nossa realidade. E Congo tem essa experiência, tem conhecimento, conhece os altos e baixos desse setor, e Moçambique, por via desses protocolos que foram assinados, claramente que também vai procurar capitalizar da experiência do Congo para ajustar aquilo que são as suas políticas ao nível interno.
0: É caminho correto este ir buscar estas experiências, tendo em conta o nosso contexto?
10: O presidente Chapo tem estado a olhar e a priorizar essa questão da economia integrada ao nível da região. Faz isso ao nível do turismo, tem chamado a atenção para os países da SADC, por exemplo, interligarem as suas rotas de turismo, de modo a que os turistas possam aproveitar aquilo que é o potencial diversificado que existe nos diversos países. Ele também tem estado a defender a questão da independência econômica, mas também dentro de um contexto integrado, olhando para aquilo que podem ser as ligações comerciais, tendo em conta o enorme potencial em termos de mercado, o enorme potencial que temos em termos de produção, mas também a necessidade de capitalizar no setor privado para que possam estabelecer parcerias e explorar essas oportunidades que existem. Agora, sobre a área de petróleo e gás, nós temos estado a buscar várias experiências. Agora sim, fomos para Congo, mas também temos buscado a questão do Brasil, temos buscado vários países onde o presidente vai olhando para aquilo que são as boas práticas, as boas experiências, mas também aqueles que tiveram experiências negativas como forma de tirar lições e melhor articular ao nível interno na definição de política.
0: O nosso segundo tema relaciona-se com a Conferência Internacional de Investidores de TAT. O Presidente da República dirigiu a abertura deste evento e fez um anúncio de que Moçambique está há um ano sem rapto de empresários. Tem alguma influência este fator naquilo que diz respeito à atração de investimentos para o país? E o que é que fazem deste mandato do presidente Daniel Chapo especial neste, no quesito eliminação de raptos?
10: Olha, quando nós falamos e celebramos um ano sem raptos, bom, tem pessoas que podem não entender, mas isto tem um significado muito grande. Nós estamos num contexto de 15 anos em que, consecutivamente, em todos os anos, nós tínhamos raptos e já estávamos acima de 200 casos. Estamos a falar de raptos de empresários. Um país que é economicamente deficiente, que tudo o que precisa é de investimento, é de recursos, é de receitas, é de gerar emprego. Quando nós temos uma situação de fragilidade de segurança que afeta os investidores, então também afeta a nossa capacidade de resposta para gerar emprego, para produzir, para dinamizar a nossa economia. E nós temos casos de, só a CTA apontou, de mais de 100 empresários que abandonaram o país por conta desta situação. Então, o presidente Daniel Chapo olha para a questão da independência econômica, mas também tem esta chamada a colação. O facto de que não é possível nós conseguirmos ter a independência econômica sem paz, sem estabilidade, sem segurança. Então, eu penso que é por isso mesmo que ele tem estado a priorizar a questão de segurança como uma forma de criar a plataforma de conseguir ter narrativa para mobilizar mais investidores. É por isso que nós vemos esta questão da saída da lista cinzenta, nós vemos como é que está a ser rigorosa a implementação de políticas para combate à corrupção. Portanto, tudo isto faz parte do pacote para responder àquilo que é o principal desiderato da sua governação: melhorar as condições de vida das pessoas. E isto passa por quê? Ter mais investimentos, ter a diversidade na produção, arrecadar mais receita e também olhar para a questão de emprego para a juventude.
0: Deixa eu fazer, mas vamos fazer uma ligação entre o segundo e o terceiro tema, porque o Presidente da República também dirigiu, a semana que findou, o encerramento do 20º curso de unidades de operações especiais e da reserva da PRM. O chefe de Estado deixou como recado aos agentes da corporação a necessidade do reforço da capacidade operacional da polícia, o aprimoramento da disciplina e do profissionalismo e o respeito pela Constituição e os direitos fundamentais dos cidadãos. O seu comentário.
10: Olha, o equilíbrio entre garantir a segurança, mas também respeitar, e para respeitar é preciso que a polícia conheça a legislação, conheça aquilo que é a Constituição e os limites que deve existir entre a sua atuação e também aquilo que são os direitos humanos, que é o interesse de preservar o bem maior, que é o direito à vida. E esta questão de priorizar acesso ao conhecimento para as nossas forças, eu penso que é um cruzamento muito importante, de modo a que a sua atuação seja de acordo com aquilo que são os padrões internacionais e padrões mundiais de garantir a proteção de pessoas e bens, mas também respeitar aquilo que são os limites da lei. E nós temos, somos um país em construção, temos continuamente de estar a formar, seja as nossas forças, seja outros agentes públicos, seja outros funcionários do Estado, para poderem estar adiantados em relação àquilo que são as ameaças, a nossa segurança, a nossa estabilidade, para aquilo que é o propósito do país de promover o bem-estar para todos.
0: Vamos agora viajar até a vizinha África do Sul, onde voltaram os protestos violentos contra imigrantes africanos, isso em Soweto e Durban, há registro de mortes, mas também de vários danos sobre viaturas e saques em alguns estabelecimentos comerciais.
10: Olha, para a África do Sul, eles agora alegam a xenofobia, mas para quem conhece a realidade sociopolítica da África do Sul, sabe que é um dos países mais violentos do mundo. Né? E eles estão agora num contexto eleitoral e sempre vai se criando pretexto para atividades criminosas e práticas de violência. Depois de alguma calminha, infelizmente, nós temos esta situação e que veio com uma grande intensidade e criou grandes danos ao nível de bens públicos e privados. Então, continua a ser um desafio permanente responder às ameaças ligadas a questões de violência xenófoba, mas também à criminalidade no geral. Nós falávamos aqui do caso de progressos de Moçambique em relação a raptos. Na África do Sul, os raptos continuam a ocorrer diariamente, às vezes até acabam não sendo matérias, quer dizer, noticiosas, mas é um país onde os níveis de ocorrência do rapto é muito grande. O nível de ocorrência de criminalidade violenta é muito grande. Questões de consumo de droga também é muito preocupante. Então, a África do Sul é um país que precisa ser estudada na sua profundidade para compreender essa sociologia de crime e o que é que como é que as pessoas interpretam quando se avança para uma situação de violência, que às vezes até são acompanhados de dança, de celebrações, que é uma situação de facto muito difícil de compreender, mas que é preocupante e que eu espero que os países da SADC, mais do que utilizar a África do Sul e o seu governo, devem apoiar para que estas situações venham a ter uma solução mais rápida possível.
0: Dércio, o tempo reservado aos comentários do Jornal da Noite esgotou-se. Agradeço a sua participação. Contamos consigo no próximo domingo.
10: Obrigado, sempre um prazer poder cá estar.
0: Primeiro, o secretário da Frelimo em Cabo Delgado, de visita de trabalho ao distrito de Palma, insta a população do posto administrativo de Quionga a aumentar a produção e produtividade, como a seguir reporta Carmona Luiz.
11: O primeiro secretário da Frelimo, em Cabo Delgado, de visita de trabalho ao distrito de Palma, instou a população do posto administrativo de Quionga a aumentarem a produção e a produtividade. Num breve encontro, Zélias Calime disse que a independência econômica que se almeja só se pode alcançar se o país produzir o suficiente para a alimentação, como também para a exportação.
12: O nosso presidente está comprometido à causa nacional. E ele tem estado a apelar a todo o país, porque nós, como moçambicanos, a nossa agenda, a agenda comum é lutarmos para sairmos da dependência econômica. Qualquer país, para se desenvolver dentro do país, deve ser capaz de produzir e não trazer só de fora. Temos de trazer pouco e tirarmos muito para fora. Mas também temos de trazer de fora aquilo que não podemos ter cá dentro. Não faz sentido trazer tomate daqui de Tanzânia para cá. Trazer cebola e trazer aqui. Aqui somos capazes de produzir, porque a terra que temos é muito fértil.
11: Diz Elias Calime, primeiro secretário da Frelimo em Cabo Delgado, dirigindo-se à população do posto administrativo de Quionga, distrito de Palma. De onde vos falou, Carmona Luiz, Rádio Moçambique.
0: Neste jornal, notícias ainda da atualidade internacional. Para já o desporto, a Seleção Nacional de Futebol de Praia empatou a uma bola com a congênere da Tanzânia em jogo da primeira mão de apuramento ao Campeonato Africano das Nações da Modalidade, que terá lugar ainda este ano no Senegal. A acompanhar a partida esteve Monteiro Bonifácio.
13: A Seleção Nacional, que entrou em campo para vencer, viu o seu objetivo ameaçado quando, no 14º minuto da etapa inicial, a Tanzânia marcou o golo. Já no primeiro minuto da primeira etapa complementar, Moçambique marcou o golo de empate, resultado que permaneceu até ao final da partida. O selecionador da equipa, Saidati Mobeya,

0: Disse que foi um resultado possível, olhando para a grandeza da seleção da Tanzânia que esteve junto do seu público.
1: Vimos uma Tanzânia bem estruturada, que desde já dissemos, respeitamos e vamos continuar a trabalhar para ver se contrariamos quando chegarmos em Moçambique.
0: No próximo domingo, a seleção nacional recebe a Tanzânia para a segunda mão do apuramento. De Dar es Salaam, Monteiro Bonifácio.
2: Notícias do estrangeiro. O governo da África do Sul vai pedir ao Tribunal Constitucional uma ordem de supervisão judicial para fiscalizar a reabertura do processo de pedido de asilo para imigrantes ilegais. A decisão foi anunciada este domingo em Pretória pela ministra da Justiça, Mamluko Okban, que, conforme reporta o nosso correspondente na África do Sul, Eduardo Figurão.
3: O executivo sul-africano quer uma moratória temporária para evitar o colapso dos serviços depois de uma onda de protestos violentos em Joanesburgo e Durban. A ministra da Justiça explica que o objetivo é dar tempo ao Ministério do Interior para criar capacidade técnica e humana. Pretória quer que a Justiça tutele diretamente a aplicação da sentença. Com este recurso, o governo sul-africano tenta ganhar tempo para lidar com milhares de pedidos de asilo acumulados. Mamluk Kubai, ministra da Justiça e presidente da Comissão Interministerial sobre Migração, garante que esta é a via legal mais responsável.
4: We have been duly advised that government can approach the courts.
3: Fomos informados de que o governo pode pedir ao tribunal uma ordem de supervisão. Na prática, isto permite que a justiça acompanhe o processo e oriente a aplicação da sentença. Este recurso pode incluir uma suspensão temporária para dar tempo ao Ministério do Interior. Precisamos de reforçar os recursos humanos, as infraestruturas e a capacidade administrativa. É uma abordagem responsável para cumprir as obrigações condicionais de forma ordenada e no interesse público, evitando o caos nos serviços. A retoma do processamento de asilos gerou uma forte contestação social na África do Sul, com protestos violentos nas ruas e ruptura total dos serviços de atendimento. Por seu lado, o Ministério do Interior anunciou o desenvolvimento de uma plataforma digital e biométrica para acelerar o processo. O novo sistema online, com lançamento previsto para 10 de novembro, quer reforçar a verificação de identidade e travar abusos. O objetivo das autoridades é impedir que os requerentes com pedidos já recusados submetam repetidamente novos processos apenas para atrasar a deportação.
2: E o Papa Leão XIV vai ser submetido a uma cirurgia depois de lhe ter sido detectado um nódulo no pulmão em fase inicial. O anúncio foi feito este domingo pelo próprio Sumo Pontífice depois da habitual oração do Ângelus a partir da Basílica de São Pedro no Vaticano. Domingos Macalano.
5: O Papa Leão XIV vai ser submetido a uma cirurgia depois de lhe ter sido detectado um nódulo no pulmão em fase inicial. O anúncio foi feito este domingo pelo próprio Sumo Pontífice depois da habitual oração do Ângelus a partir da Basílica de São Pedro no Vaticano. O líder da Igreja Católica explicou na sua intervenção que a lesão está em estágio inicial e bem localizada.
6: Recentemente, durante alguns exames de rotina, os médicos encontraram um nódulo bem delimitado no meu pulmão. Foi identificado em uma fase muito inicial e está bem localizado. Os médicos consideram oportuno realizar uma intervenção e, segundo a orientação deles, decidi me submeter a uma cirurgia para removê-lo. A operação já está programada para os próximos dias.
5: O porta-voz do Vaticano, Matteo Bruni, citado pela imprensa italiana, disse posteriormente que o Papa deverá ser operado nos primeiros dias da semana que começa já na segunda-feira, 12 de outubro.
2: No fim do jornal, temperaturas máximas previstas para amanhã, teto poderá chegar aos 36 graus centígrados, Nampula 33, Beira e Quilimã 31, Maputo e Pemba 30, Inhambane, Vilanculos, Chimoio e Lixinga 29, Xexá.

28 graus centígrados de temperatura máxima. Fica por aqui esta edição do Jornal em Noite de Domingo. Recebe os cumprimentos de Nelson Moando na apresentação e Hermínio Abel na sonorização. Boa noite.

0: Estamos a transmitir em cadeia nacional. São 20 horas em Moçambique.
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1: Hoje entramos como saímos na semana passada.
0: Tecanzingo de Assamatusse, canção concorrente número 2.
1: Primeira posição na última semana com 1.500 votos.

0: Viva Melodias e a apresentação de Olga da Glória e Henriques Dias.
1: No Sajiga Libo, com a sua magia, cuida da sonorização.
0: Na abertura desta edição, Tecanzingo de Assamatusse, a canção mais votada na semana passada.
1: E ela recebeu 1.500 votos que trocados em meticas. Significa que houve um investimento de 15 mil meticais dos fãs da Assamatusse.
0: Uma vez que cada voto custa 10 meticais.
1: E ela garanta assim a sua presença na grande finalíssima do Dungoma.

0: de altíssima qualidade da nossa estação de rádio, que celebrou recentemente os seus 50 mais um.
1: Ainda estamos em festa. Esta é mais uma produção de

0: concorrente número 41.
1: Assinada por uma das melhores vozes do atual panorama artístico nacional.
0: Definitivamente, Chacaz é hoje uma das vozes que mais toca a intimidade dos apreciadores da música produzida no nosso país.
1: Uma voz feminina que já conquistou Moçambique.
0: E por falar em vozes femininas, vamos tocar nesta primeira parte do programa de hoje algumas canções interpretadas por mulheres e que são certamente candidatas aos prémios Revelação Feminina e ou Melhor Voz Feminina.
1: Juliana de Souza é uma destas candidatas e não é estreante no Goma.
0: Já esteve noutras ocasiões.
1: E há uma curiosidade sobre a Juliana de Souza. Sobre a força e o papel de um Goma também.
0: Aí é? Qual?
1: Conto depois de uns bons passos de dança ao som de Higa Dagada, canção concorrente número 19.
0: Tu gostas de assuntos, Henriques. Tu gostas de assuntos.
1: E tu acarinhas muito a tua ansiedade, Olga. Relaxa, saberás.

0: Canção concorrente número 19.
1: Higa Dagadá, de Juliana de Souza.
0: E como prometemos, vamos continuar a ouvir canções interpretadas por vozes femininas e que são automaticamente candidatas aos prémios dedicados a este grupo.
1: E foi só o que prometemos? Aliás, foi só isto que tu prometeste?
0: Não foi?
1: Não te faças de esquecido. Sabes bem que andaste a fazer mais promessas aqui.
0: Sério? Já não me recordo.
1: Olha, Henrique, não me brinques connosco, está bem? Não me brinques connosco.
0: Sério?
1: Sério nada. E conheço este teu sorriso maroto. Para de dar voltas. Diz lá. Conta lá a fofoca. Aliás, a curiosidade. Conta lá.
0: Está bem. Isso vai ser daqui a pouco. Agora seguimos com mais uma canção concorrente interpretada por uma voz feminina. E de quem se trata, Olga?
1: Eu não digo mais nada até me contares.
0: Mas nós precisamos avançar com o programa, Olga.
1: Tu nos colocaste nesta situação e cabe a ti resolver.
0: Está certo. Daqui a mais um pouquinho, está bem?
1: Não. Foste claro. Logo depois da música da Juliana. Foi o que disseste. Então tem que ser agora.
0: Tu és fogo, Olga. Já não se pode brincar contigo nem tão pouco.
1: Conta lá, fofoca. Qual é?
0: Vamos a mais uma canção concorrente interpretada por uma voz feminina. E depois voltamos e conto-te a novidade.
1: Ok, vou ceder. Até porque tenho imenso gosto de anunciar a próxima música. Minhas senhoras e meus senhores, canção concorrente número 44. Você pode escolher de Áquila Xirinza.
0: E certamente a Áquila também continua à espera de seu voto.
1: E eu continuo à espera da curiosidade. Vamos ouvir a Áquila.
0: Ela não esquece. Vamos ouvir então.

0: Divisão Concorrente número 44.
1: O título é Você Pode Escolher, de Áquila Xirinza. E continuamos com mais músicas interpretadas por mulheres e que concorrem aos prémios do Ngoma.
0: Tu gostas de assuntos, Henriques. Tu gostas de assuntos. Estás a testar os meus limites. Afinal, não ias contar agora a curiosidade sobre a Juliana de Souza e a força do Ngoma e tal?
1: Sim. E acrescenta aí, Chakas.
0: Chakas também?
1: Chakas também, sim.
0: Avança.
1: É assim, a Chakas e a Juliana, as duas são de Inhambane, sabias?
0: Sim.
1: Apesar da Chakas ter nascido em Maputo.
0: Sim.
1: E são amigas, isto também sabias?
0: Sim, Henrique, sei. Seja focado, direto ao ponto.
1: A Juliana e a Chakas conheceram-se no Ngoma. O Ngoma juntou estas duas já há alguns anos na província de Tete.
0: Ah, é?
1: E são amigas até hoje. Aliás, há alguns dias, num evento transmitido e coorganizado pela Rádio Cidade de Maputo, canal da Rádio Moçambique, e teve lugar na Catedral da Música de Moçambique, o nosso estúdio auditório, elas falaram sobre este episódio, sobre esta contribuição do Ngoma na relação de amizade das duas cantoras.
0: E as duas estão novamente no Ngoma. Que coincidência! A Juliana concorre com a faixa número 19 e a Chakas com a faixa número 41.
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0: Esta é a canção concorrente número 46.
1: Assinada por Nilza, salada moçambicana, chegou a alcançar a primeiríssima posição com mais de 5 mil votos, ou seja, os fãs investiram mais de 50 mil meticais.
0: E neste momento, esta é a única forma de estar cada vez mais próximo da viatura 0 km oferecida pela EDM, Eletricidade de Moçambique.
1: E nesta fase, só o voto conta.
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0: E agora esta pergunta que não quer calar. Qual será a canção que esta semana estará mais próxima de levar o carro?
1: Uma pergunta que vale milhões. Qual é a canção que vai carimbar o passaporte para a finalíssima nesta semana?
0: Hoje vamos conhecer a 8ª finalista.
1: Mais uma canção candidata aos valiosos prémios de Ngoma.
0: Prémios estes que são garantidos por empresas estratégicas.
1: São os casos do CFM, Caminhos de Ferro de Moçambique, e a EDM, Eletricidade de Moçambique.
0: E por falar em parceiros e patrocinadores, este ano nós teremos um importante parceiro institucional, muitíssimo forte.
1: Uma entidade que vai entrar com muita força. Infelizmente não podemos avançar agora, mas dá uma vontade de dizer.
0: É, uma tremenda vontade de dizer. Mas deixemos assim por enquanto.
1: Deixemos assim.
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0: Esta é a canção concorrente número 33.
1: Rosa é o título.
0: A autoria é de Dudu Staline, jovem guitarrista e compositor, mestre em Direito pelo Instituto Superior de Ciências e Tecnologias de Moçambique, ISCTEM.
1: Desde cedo revelou o seu gosto pela música, concretamente pela guitarra, influenciado por mestres como Jim Dudu e George Benson.
0: A seguir, antes mesmo das 10 mais, recordamos a canção concorrente número 55. É da autoria de Tino Sabão.

0: mesmo muito cedo. Em 2013, concluiu a licenciatura em Música pela Universidade Eduardo Mondlane, UEM, especificamente na Escola de Comunicação e Artes, ECA, na especialidade de Guitarra Jazz.
1: Tino Sabão está no Goma 2026 com a música Buya Murranziwa, que leva a faixa número 55.
0: Tino já integrou algumas bandas nacionais e teve a oportunidade de atuar diversas vezes na África do Sul com o seu próprio projeto musical.
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1: E agora a temperatura subir aqui nos estúdios.
0: Há muito calor aqui no estúdio.
1: E é tempo de conhecer as mais votadas desta semana.
0: Vamos a isso. As 10 mais desta semana.
2: Conheça as 10 mais desta semana. 10ª posição.

0: décima posição.
1: Rafael Bata.
0: Direitos iguais.
1: Conseguiu apenas um voto.
0: Desceu 8 lugares.

0: oitava posição.
1: Seguimos agora para a oitava posição.
0: Arnaldo Manhice.
1: Saudades.
0: 5 votos.

0: Sexta posição.
1: Na sexta posição,
2: Assa Matusse,
1: Tecanzingo,
2: conseguiu amealhar 10 votos.
1: Desceu 5 lugares. Ela esteve na primeira posição semana passada. Salientar que a diferença de votos entre o sexto lugar e a primeira posição desta semana é de 146 votos.
2: Exatamente, Olga. E quem é que está na primeira posição desta semana? Quem é o líder que substituiu a Assa Matusse?
1: Quem é? Daqui a pouco, aqui no Nguma. Seguimos.

0: agora para apresentar as três mais votadas desta semana.
1: Conheça as três mais desta semana.
2: Estimado ouvinte, já estamos nas três primeiras posições desta semana e há uma novidade em relação a estas três primeiras posições. O terceiro lugar é ocupado por um artista que estava na lista de espera.
0: A verdade, estava na lista de espera, entrou para as 10 mais e ocupou esta posição privilegiada, que é a terceira posição.
2: E conseguiu 51 votos.
0: Chama-se Davi CM.
2: A música intitula-se Maluanga.
0: Entrou para as 10 mais esta semana e ocupou imediatamente a terceira posição.
1: Terceira posição.

0: Segunda posição.
1: Segunda posição.
0: Raja Ali.
1: Maracá.
0: 65 votos.
1: Subiu 5.

0: posição. Primeira posição.
1: Primeiríssima posição.
0: Na primeira posição está... Pois é, grande subida. Esta semana ocupar a primeiríssima posição num goma. De quem é que se trata?
1: Trata-se de um artista que conseguiu amealhar dos seus fãs 211 votos.
0: E subiu 2 lugares na tabela classificativa.
1: Já chega de mistérios.
0: Já chega.
1: Primeira posição nesta semana.
0: Primeiríssima posição.
1: Blessing Sandy.
0: E concorre com a música Ingrata.
1: Conseguiu amealhar dos seus fãs 211 votos.
0: Aplausos para...
1: Blessing Sandy.

0: já tem o seu passaporte carimbado para a finalíssima.
1: É o oitavo finalista para a edição 2026 do programa Angoma Moçambique.
0: Mais uma vez, muitos parabéns. Nos vemos na finalíssima e o programa de hoje termina por aqui. Já contamos todas as novidades desta edição.
1: A promessa é de regressarmos para a semana com muitas outras novidades.
0: E muitas emoções. Despedem-se Olga da Glória e Henriques Dias na apresentação.
1: Ivan Obdias na produção e Moussa Gigalibo na sonorização.
0: E até para a semana. Contamos consigo.
1: Tchauzão, um abraço bem forte também do mundo e até já.

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0: As notícias a seguir apresentadas por Nelson Moando. Nelson, boa noite.
1: Boa noite, Sérgio Diogo e Samuli ouvinte. O Presidente da República, Daniel Chapo, recebe esta segunda-feira no seu gabinete de trabalho representantes da Organização Nacional dos Professores e o Sindicato Nacional de Professores de Moçambique para uma saudação ao chefe de Estado por ocasião da celebração do Dia do Professor Moçambicano. Ainda esta segunda-feira, o Presidente da República dirige no Porto de Maputo a cerimónia de lançamento da dragagem de aprofundamento do canal de acesso ao Porto, uma intervenção que permitirá a recepção de navios de maior dimensão e capacidade. Com a intervenção, o canal ficará preparado para receber navios com cerca de 366 metros de comprimento, capacidade para transportar até 14 mil TU e calados próximos dos 15 metros. O Ministério dos Negócios Estrangeiros e Cooperação anuncia que foram repatriados os três cidadãos moçambicanos vítimas do tráfico humano na República Centro-Africana. De acordo com uma nota recebida na nossa redação, o repatriamento resultou da colaboração entre o Ministério dos Negócios Estrangeiros e Cooperação, a Organização Internacional para as Migrações e o Governo da República Centro-Africana, que igualmente garantiram identificação, proteção e regresso seguro dos três cidadãos ao país. A nota indica ainda que os três cidadãos repatriados fazem parte de um grupo de 14, dos quais 7 regressaram por conta própria. O governo moçambicano, em colaboração com a Organização Internacional para as Migrações e as autoridades da República Centro-Africana, continua a evitar esforços para localizar outros 4 cidadãos ainda desaparecidos, refere o documento. Mais de 66 mil mulheres foram submetidas ao rastreio de cancro da mama durante o primeiro semestre na província de Sofala. Deste universo, cerca de 700 mulheres tinham sinais da doença e foram encaminhadas para exames especializados, de modo a confirmar o diagnóstico. A maior parte das mulheres diagnosticadas com o cancro da mama tem entre os 25 e 49 anos de idade, o que reforça a urgência da realização do autoexame e a procura regular dos serviços médicos. Os dados foram divulgados na abertura da campanha Outubro Rosa. O primeiro secretário da Frelimo em Cabo Delgado insta a população do posto administrativo de Quionga a aumentar a produção e produtividade. José Calime disse que a independência económica que se almeja só se pode alcançar se o país produzir o suficiente para a alimentação como também para a exportação.
2: Uma das decisões é a realização do 13º Congresso da Frelimo. Esta foi a primeira decisão que eu queria passar para você. Mas também quero falar da segunda decisão que se tomou, foi que no 13º Congresso, o Comitê Central leva uma proposta de candidatura do camarada Daniel Francisco Chapo, o nosso presidente, presidente da Frelimo, em sede do 13º Congresso. Mas também o Comitê Central decidiu para que o nosso candidato, o candidato da Frelimo para as eleições gerais de 2029, o nosso candidato, o candidato da Frelimo é o Daniel Francisco Chapo.
1: O primeiro secretário da Frelimo em Cabo Delgado, José Calime, falava este domingo no âmbito da sua visita de trabalho ao distrito de Palma. Atualidade internacional. O Papa Leão XIV vai ser submetido a uma cirurgia depois de ter sido detectado um nódulo no pulmão em fase inicial. O anúncio foi feito pelo Sumo Pontífice este domingo no Vaticano após a habitual oração do Ângelus. O líder da Igreja Católica explicou que a lesão está em estágio inicial e bem

0: Codizada.
1: Recentemente, durante alguns exames de rotina, os médicos encontraram um nódulo bem delimitado no meu pulmão. Foi identificado em uma fase muito inicial e está bem localizado. Os médicos consideram oportuno realizar uma intervenção e, segundo a orientação deles, decidi me submeter a uma cirurgia para removê-lo. A operação já está programada para os próximos dias. Agradeço a proximidade espiritual e confio às suas orações.
0: Não foi prestado qualquer esclarecimento quanto à possibilidade de a operação poder alterar a agenda internacional do Papa, que deverá deslocar-se de 6 a 17 de novembro ao Uruguai, Argentina e ao Peru. O tempo. A cidade de Itapu poderá restar esta segunda-feira 36 graus centígrados de temperatura máxima, seguida de Nampula com 33, Beira e Quilimã 31, Maputo e Pemba 30, Inhambane, Vilanculo, Chimoio e Lixinga 29, Xai-Xai 28 graus centígrados de temperatura máxima. Apresentamos as notícias próximas a uma hora.

0: Paz deve significar educação de qualidade, emprego digno, oportunidades de emprego para todos os moçambicanos e principalmente a juventude, acesso à tecnologia e esperança no futuro. Ou seja, a paz e o desenvolvimento devem andar juntos. Devemos ensinar os nossos jovens não apenas a conhecer a história da guerra, mas sobretudo a preservar a cultura da paz. Porque quem conhece o valor da paz nunca permitirá que o ódio, a desinformação, a manipulação, principalmente nas redes sociais, sobretudo também a questão relacionada com o boato, substitua o diálogo. O diálogo deve ser a arma número um para a paz em Moçambique.
1: Presidente da República, Daniel Chapo.
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0: de Hermes.
1: Bem, António Mirava. 22:26. Nimeiro Niessa. Juanam Kwepa. De Hermes. 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

António Meira, dá 22 horas e 53 minutos. Guarui para o Aputo, Salvador. Uma panzula, Vanuto. O que o cabo, delegado? O cavacova, Maconde.

0: Arruanto, dona do meu coração, Nimeira, vá 23 horas e 36 minutos. Tá ganhando uma troca com um trapinha telefone. O assa um trapunha 86971720. Aquela um trapinha telefone. Alô? Alô?
1: Alô, boa noite.
0: Boa noite, boa noite. Salama, salama.
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0: 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Nulo mananini, a muta punha o telefone.
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1: 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Eu aí é que tá maísa.
0: Da maísa ou inatani?
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